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0: Bom dia! A paz do Senhor, meus amados irmãos, você que já está ligadinho no programa Onda de Esperança, já começando com esse dia cheio de paz, cheio de vida, cheio de esperança, como sempre para os nossos corações. Ore comigo, Senhor nosso Deus, nosso Pai, queremos te agradecer esta manhã pela riquíssima oportunidade que o Senhor sempre tem nos dado, Pai, de estar, Senhor, num programa como este. Meu Deus, para levar a Tua palavra, Senhor Jesus, com hinos abençoados. Desde já, Senhor, olha para cada ouvinte, Pai. Deus, para o nosso pastor Samuel, idealizador desta obra. Assim, Deus amado, como o Senhor Airzo, Senhor, proprietário, Senhor. Deus amado, e os demais, Senhor, que trabalham, que compõem um trabalho como este, Pai. Em nome do Senhor Jesus Cristo. Por isso, meu Deus amado, eu quero te agradecer esta manhã. Continue conosco, nos abençoando, dando a tua graça sempre. O Senhor é o Deus de milagres, Pai. Continue conosco, Pai. Em nome do Senhor Jesus. Aleluia! Meus amados, nesta manhã já são exatamente...
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0: Quero mandar aquele grande...
1: Um abraço pra você.
0: Que seja um bom...
2: Bom dia!
0: Cheio de paz, cheio de alegria, cheio de Deus para tua vida. Hoje o programa, ele é o programa dos Guerreiros do Senhor. E hoje estamos cantando, vamos tocar só hinos que os nossos amados irmãos cantam nas nossas congregações, que cantam no Templo Central, no culto de Santa Ceia. São só hinos abençoados. Nosso querido amado irmão já está ligadinho no programa Onda de Esperança, o nosso querido amado irmão Plácido Ferreira Barroso, já está ligadinho no programa lá de Ananindeua, já no seu estabelecimento de trabalho, né? Quero aqui aproveitar e mandar um abraço para cada feirante que está ligadinho aí, que está transitando, que está ouvindo, né? Que passa aí perto dessa banca abençoada do irmão Plácido e também já está ouvindo também esse programa. Meus amados, que Deus dê um dia de paz para cada um, que Deus dê um dia abençoado, que Deus proteja, guarde, que Deus livre de coisas nesta manhã, que Deus dê um dia de lucro, né, de prosperidade aos nossos queridos, tá certo? Grande abraço para você, vamos de hino nesta manhã, daqui a pouco a gente volta, com certeza, né? É, glória a Deus, você que ainda não sabe, é só você baixar o aplicativo, vai lá no seu Play Store, né, e você... É, escreve lá Rádio Jovem Benevides, ou escreve só Benevides, né? E vai aparecer essa opção, Rádio Jovem Benevides, um logo preto e vermelho, um preto e laranja. Aí você clica ali, você baixa e automaticamente você já vai estar ouvindo a nossa programação. A nossa programação é de 6 às 7 da manhã, de segunda a sábado. Demais são programas normais aqui da programação aqui da Rádio Jovem FM. E você pela difusora é Rádio Jovem FM 87,9. Sempre ligadinho, né? Deus abençoe!
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0: Glória a Jesus! É, já estamos de volta novamente, já são exatamente...
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0: Quem nos fala aqui nessa manhã é seu servo, né? Diácono Gleidson, missionário Gleidson, que Deus continue abençoando a tua vida. Quero aqui mandar aquele grande abraço aos nossos amados irmãos, sempre ligadinho no programa Ondas de Esperança. Já está ligado conosco, nosso querido, amado, amigo, Michel Benício, ele que é lá da localidade chamada Marituba, a cidade de Marituba, que fica entre Ananindeua e também Benevides, né? Ele todos os dias sempre ligadinho no programa Onda. Ele mora ali na rua da Assembleia de Deus, ali em Marituba, tá bom? Deus abençoe a sua vida. Quero aqui mandar aquele grande abraço também à nossa querida, amada irmã Marinalva. Aleluia. Ela está dizendo assim: manda um bom dia para todos os irmãos da congregação Nova Filadélfia, né? Inclusive encontrei essa irmã ontem lá no ensaio. Ela disse: olha, eu escuto o programa todo dia. E aí eu baixei o aplicativo. É, meu irmão, isso é uma benção, irmão. Irmã Marinalva, Deus lhe abençoe, tá bom? Deus abençoe sua casa, Deus abençoe a sua família, em nome do Senhor Jesus Cristo. Vamos estar ouvindo aqui dois áudios bem rapidinhos dos nossos ouvintes que são assíduos. Deus abençoe.
2: Pai, Senhor Diácono, tô abençoado, homem de Deus. Quero oferecer o hino com voz da verdade, o dono do mundo. Eu ofereço para minha esposa, irmã Diana, para o irmão Duardinho e família, para a irmã Maria lá do Mucuiambá, né? Aliás, todos daquela localidade que estão ouvindo a programação nesta manhã, os irmãos da congregação Nova Filadélfia.
0: Glória.
2: Amém, irmão. Ofereci esse hino todo mundo, com voz da verdade, para meus irmãos da congregação Nova Filadélfia, irmão Augusto, irmão Marinal, todos os irmãos que ouvem esse programa, tá bom? Agora pela manhã. Paz do Senhor, Deus abençoe.
0: Glória a Jesus aí, o nosso querido amado
3: a
0: irmão.
3: Paz do Senhor, voz abençoada.
0: Agora, de Deus, irmã Luz.
3: Muito linda a sua oração, viu? Eu quero oferecer todos os hinos dos guerreiros, que hoje é o culto dos guerreiros, para meus filhos,
0: verdade.
3: Netas, netos, bisnetas, bisnetos, bisnetas de longe, para minha família Nascimento, para Ana Cláudia Bulhões lá de Capanema,
0: Deus abençoe.
3: Para minhas noras, para a irmã Maria Natividade, para o pastor Jair lá de São Bento,
0: que bênção.
3: Para o Joelso e para quem está na escuta do programa, ofereço também para você e sua família.
0: Muito obrigado.
3: Quero que ore pelas minhas parentelas. Obrigado pela oportunidade e um bom dia.
0: Como sempre, né? A gente sempre ora pelos nossos amados irmãos, pelos nossos amados ouvintes. Que Deus continue abençoando grandiosamente aí nosso querido amado irmão Diácono Silas do Vale, a irmã Maria Lúcia lá da congregação Rosa de Saron. Sempre uma bênção. Grande abraço para o seu dirigente também aqui, nosso irmão Diácono Ellison Oliveira. Um abraço aqui para nossa irmã também, nossa querida amada irmã Adriana Soares. Sempre ligadinho no programa Onda de Esperança, ela que é lá da congregação Geração Eleita, juntamente com seu dirigente, Diácono Raimundo Nonato. Manda abraço também para o esposo da nossa irmã, o Elton. Alô, Elton! Deus abençoe sua vida, meu irmão, seus filhos também, Efraim, Elida e Elise. Acho que acertei, tá bom? Falar em crianças... Manda aqui um grande abraço também para Ana Sofia. Ana Sofia sempre ligadinha no programa Onda de Esperança. Não perde, todas as manhãs. Um abraço para o Diácono Willy. Também para sua esposa, irmã Marielle. Um abraço também aqui para o nosso querido, amado irmão Geraldo, da Jet Mods. Ele que é dirigente da congregação El Elohim. Um abraço para ele, para sua esposa, irmã Marlane. E também para os seus filhos, né? A Esté e também o Samuel Brito. Deus abençoe a sua vida, essas crianças abençoadas, em nome do Senhor Jesus Cristo. É, meus amados, estamos na semana ainda de missões, que Deus continue abençoando cada líder de missões, cada pregador de missões que saiu esse final de semana para pregar a palavra do Senhor Jesus Cristo. Que Deus abençoe, que não viemos ficar apenas dentro das quatro paredes, mas possamos estar evangelizando, buscando almas para o reino do nosso Senhor Jesus Cristo. Não esquecendo também, estamos chegando, já acabamos de passar, semana foi do Congresso dos Guerreiros do Senhor. Foi uma benção. Daqui a pouco eu coloco dois hinos que foi tocado no Congresso. Uma benção. Daqui a pouco a gente volta mais uma vez.
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2: Bom dia.
1: Que Deus te abençoe, que hino abençoado nessa manhã. Glória a Deus.

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0: Glória a Deus, que programa abençoado. Deus abençoe, meus amados irmãos, um bom trabalho. Um dia de paz em nome do Senhor Jesus Cristo. Esta manhã já mostra a tua força, vai pra cima. Deixa Deus trabalhar na tua vida, na tua história. É, hoje é só dia 15.

Levante a cabeça, meu irmão. Porque Jesus está contigo com certeza.

vai, porque Deus te escolheu pra vencer. Eita glória, tá só começando. Hoje o dia é de vitória. Recebe a tua vitória nessa manhã, em nome de Jesus.

0: Com certeza, erga a cabeça, né? Deus te abençoe e te guarde. Nosso irmão. Nosso irmão Michel Benício, ele está pedindo um hino. Eu só quero adorar. Com Gerson Rufino. Daqui a pouco a gente já toca ele, tá bom? E a nossa querida irmã Maria Rocha, lá da comunidade do Mucunhambá, já algum dia não ligou, hoje ligou, pedindo hino, vai passar. E vai passar mesmo, em nome de Jesus Cristo, né? O programa tá uma benção, passando aqui, parece uma bala de rápido. Eita, eu tô pensando em fazer um abaixo assinado aqui já, pra aumentar o tempo de horário do nosso programa, né? Já tá ficando curto, tá uma benção, irmão. Muitas pessoas ligam, né? É bom essa interação, é bom essa dinâmica. Desde já, um grande abraço aos meus amados irmãos ouvintes que fazem questão de estar ligando aqui para a rádio. E a gente, com muito carinho, os atende. Um abraço para nossa irmã Damares, né? Lá do Belo Jardim 2, Deus abençoe. Dona Eliette, nosso querido amado irmão Bernardino, lá da congregação Getsemane. Para toda a congregação Getsemane, Rio Jordão, Vale da Bênção. Deus continue abençoando, né, os nossos amados irmãos, continue trabalhando e fazendo coisas grandiosas na vida dos nossos amados irmãos, tá certo? Meus amados irmãos, também aqui quero mandar aquele grande abraço, né, ao nosso querido pastor Samuel do Nascimento Pinto, né, Deus continue abençoando, ele que já está chegando no seu 21º ano aqui em Benevides, né. Somos gratos a Deus pela vida do nosso pastor. É um exemplo de homem de Deus, um homem que tem testemunhado aqui em Benevides, cidadão que tem dado sempre bons exemplos. Que Deus continue abençoando o pastor. E hoje nós estaremos fazendo uma oração também pela nossa querida missionária Rosilé, esposa do pastor Samuel, né? Ela que está sofrendo aí com algumas enfermidades. Nós estaremos orando em nome do Senhor Jesus Cristo, também pela serva do Senhor Jesus, pela família da irmã Maria Lúcia, pelos amados ouvintes, né, pela nossa família. Nós estaremos fazendo aquela oração da fé em nome do Senhor Jesus Cristo, tá bom? Vamos estar ouvindo o hino da nossa irmã, irmã Maria, lá do Mucunhambá, Maria Rocha, ela que oferece louvor para todos da sua família. Aí pro irmão, o pastor Adelso, o diácono, pastor Adnelso, o diácono Adelso, a irmã Raquel, Raquel Rocha. Deus continue abençoando a família Rocha, né? Para os irmãos também, nosso irmão Bidico, nosso irmão Manel Gomes, né? Presbítero Manel Gomes, que fez 80 anos aí este mês que passou. Deus abençoe, parabéns, né? Um abraço também para Diolene e os demais que estão ligadinhos no programa Onda de Esperança nesta manhã. Vamos de mais um bloco de hinos. Logo depois da volta, já estaremos trazendo a preciosa e infalível Palavra de Deus. Para de
1: sofrer. Erga a cabeça. 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

0: reconhecemos que sem o Senhor não somos nada. Obrigado por tudo, meu Deus.
1: Um grande abraço também para o nosso querido amado irmão José, presbítero José Ferreira. Ele que está ligadinho lá na cidade de Osório, né, Rio Grande do Sul. Sempre está ouvindo o programa Onda de Esperança e está comunicando que assistiu o culto de senhores, né, através do YouTube. Foi uma benção. Deus abençoe a sua vida, a sua casa e a sua família. Daqui a pouco, após esse hino, estamos trazendo a preciosa e infalível palavra de Deus.

Meus amados irmãos, a paz do Senhor, quero trazer uma breve palavra, meditação da palavra do Senhor Jesus nesta manhã aos nossos queridos amados ouvintes, né? Que se encontra em Mateus, capítulo de número 4, versículo também de número 4, que diz o seguinte: Jesus respondeu, está escrito, nem só de pão viverá o homem, mas de toda palavra que sai da boca, que procede da boca de Deus, né? Meus amados irmãos, nesta manhã, trago-vos esta palavra, aleluia,

que nos diz o seguinte: que nem só de pão viverá o homem. Essa passagem, o próprio Senhor Jesus Cristo, do deserto,

Perdão, meus amados irmãos, mas, como diz a palavra do Senhor Jesus, que nem só de pão viverá o homem, mas de toda palavra que procede da boca do Senhor. Lembrando, meus amados irmãos, que lembrando que há uma preocupação nos nossos dias, nos dias em que vivemos, nos dias em que passamos, para nossa sobrevivência. E é necessário termos o pão para que possamos viver. E isso é a nossa tarefa diária, a nossa preocupação. A gente levanta cedo e já quer trabalhar, quer que chegue final do mês, para que possamos conseguir o nosso bem melhor para a nossa família. Só que diz a Bíblia Sagrada, quando o diabo veio tentar Jesus, e diz a Bíblia Sagrada que ele ofereceu pão para Deus, para o Senhor Jesus transformar pedras em pão. E ele disse: está escrito que nem só de pão viverá o homem, mas de toda palavra que sai ou que procede da boca de Deus. Por isso, nessa manhã, eu tenho a certeza que o melhor pão, o melhor alimento que nós devemos começar o nosso dia é a palavra de Deus. No entanto, ore comigo, Senhor meu Deus e meu Pai. Quero te glorificar, Senhor, pela possibilidade de estar mais um programa, Senhor. Deus, levando a tua palavra, Senhor. Abençoa a nossa vida, a nossa casa, a nossa família, Senhor da glória. O Senhor é o Deus do impossível. Pai, te peço nessa manhã, olha para a missionária Rosileia, Senhor, que se encontra, Pai amado, de tratamento e recuperação. Para o nosso pastor, para a irmã Maria Lúcia, Maria Rocha e os demais ouvintes, Pai, deste programa, por cada família, Senhor. Família Silva, família Gomes, família Monteiro, família Gonçalves, família Nascimento, Cunha, família Santos, Souza, família Jesus, Deus, todas as famílias, Pai. Deus abençoa, Senhor, que a tua graça venha alcançar, Senhor, na data de hoje, Senhor. Deus amado, como diz a tua palavra, o Senhor é o Deus do impossível, Senhor. Para o Senhor, nada, Senhor, é difícil, nada é impossível. E nós cremos, Pai, que a tua palavra, Senhor, sempre ela alimenta a nossa alma. Continue conosco, no nome santo do Senhor Jesus. Aleluia. Meus amados irmãos, daqui a pouco, já temos o programa Alô Comunidade. Mas antes, nós temos aí o nosso horário político ainda. Deus te abençoe, te guarde, te ilumine. Amanhã teremos o programa especial Saudades. Você já está convocado a estar ouvindo esse programa que sempre traz vida, paz e esperança aos nossos corações.

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Chá comigo, mano velho. Olha, hoje já é véspera de sexta-feira, hein? É, mano velho. Hoje é 15 de outubro, mano. A metade do décimo mês do ano. Te liga, mano velho. Fica esperto porque o negócio é vapt-rupt. O cara pensa que tá começando o mês. Quando ele vê, já passou tudo. Ele passou batido. Aí tem que se ligar bacana, senão, mano velho, quando tu procurar por ti, já era. E aí, outubro, já passou aí aquele primeiro turno da eleição, aí veio nossa grande festa, o Círio continua a quadra nas arenas, tem esse final de semana e mais o outro, quando acontece o Recírio, né? O encerramento da festividade nas arenas. Aí depois já veio... Vem o segundo turno. É aí, mano, velho. Aí vem outra grande expectativa, outra grande preparação. É, o paraense, ele, rapaz, ele goza de tanto privilégio que eu vou te falar, viu, mano, velho? É o único brasileiro que tem dois natais. É o Círio de Nazaré considerado natal paraense, né? E aí então, onde eu quero chegar a dizer que aí, mano, velho, depois disso aí, já vem a expectativa para o Natal, final do ano, né? Aí todo mundo já fica ali se preparando para o Natal, aquela virada tradicional, aquela festa linda, maravilhosa, né? Aqueles grandes festivais pirotécnicos que acontecem aí nesse mundão de meu Deus, em Copacabana, um verdadeiro show. Aqui em Belém, mano velho, agora eles armaram esse espetáculo dentro das balsas, fica lá dentro do rio, na Baía do Guajará, meu amigo, pensa. É muito lindo, mano velho. Eu me lembro bem que um dos maiores espetáculos desse dia era lá na Associação dos Estivadores. Era aqui em Belém. Então tá, mano, vai te preparando, né? Isso, vai te preparando. Tem muita gente que aproveita nessa virada, né? Nossos grandes amigos queridos, que eu tenho um respeito muito grande, pessoal da Umbanda de Iemanjá e tudo, nesse dia, na virada do ano, eles vão às águas levarem flores para Iemanjá. Isso também é um verdadeiro espetáculo, viu, mano, velho? Lindo, lindo, lindo. Beleza, é tanta festa bonita, né, mano, velho? Mas vamos por aqui, mano, velho, 7 horas, 7 da matina e mais 18, hein, 18 minutinhos. Já estão passando aí das 7 da matina. Como eu tava dizendo, hoje é quinta-feira, dia 15 de outubro. O dia está legal, viu, trabalhador? Tá sim, tá com certeza legal. Ontem quase caiu uma chuvinha, mas aí deixa pra hoje. Com certeza ela vem hoje, né? Isso, e promove hoje assim, esse clima que o Astro Rei, ele surge bem cedo, cara. Tu abre a janela, já tá escancarado o luarzão. Aí então o que é que acontece? A gente agradece ao Papai do Céu por mais um dia, né? Por essa luz que nos ilumina, que é ele que nos dá. A gente pega na rodilha e vamos que vamos pro trampo em busca do ganha-pão, mano velho. Com muita fé. E olha, a gente por aqui... Né? Toda a equipe do programa Mano Velho, a gente já fica por aqui fazendo de tudo, Mano Velho, para que tudo dê certo, tudo fique bonitinho para ti, trabalhador, trabalhadora, tá legal? A gente tem uma sequência de música para te deixar logo, não, no caqueado, já sai lá só no caqueado de catita, ou seja, qual for o caqueado, né, Mano Velho? E o cumprimento pedindo a Deus para que seja realmente um dia abençoado para você e toda a sua família, tá bom, Mano Velho? Eita, mano velho, 7 horas e mais 20. Lá vem música, arregaça, DJ.

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Beleza, mano velho. Olha a hora, trabalhador brasileiro. Acerta, mano velho. Acerta os teus ponteirinhos com os meus. Olha aqui na nossa querida Benevides. Cravadinha aqui, mais de 60 anos. Na região metropolitana, 36 agora, em 36 minutinhos. Estão passando, mano, das 7 da matina. Que manhã gostosa, trabalhador. Hoje é quinta-feira. É, olha, a mensagem de hoje é forte, hein? E só pra você, mano velho, que nos prestigia todos os dias, tá bom? Olha, hoje eu acordei rico e não estou falando de dinheiro, hein? É. Amanheci rico, foi de gratidão. Estou com saúde, tenho uma casa, uma cama e comida na mesa. Obrigado, meu Deus, por tudo. Papai do céu usou o DJ Lucas para enviar essa mensagem fortíssima para você, meu amigo, minha amiga, fazer uma reflexão espetacular para que seu dia fique maravilhindo, como diz o Rony Ferreira, né? 7 horas, mano velho, 7 da matina, mais 37 minutinhos. Estão passando aí das 7 da matina. Agora eu vou conversar com meus manos aposentados e pensionistas do INSS. Tá precisando de uma ponta, mano velho? Eu duvido que não. 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É, ele sabe, nosso amigo Francisco deve ser crédito. Ele diz, vou gente, adiantar logo o lado dessa rapaziada, que são gente boa. Né? O que falar, viu, mano? 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Beleza, mano velho. Olha a hora, não esquece, hein? Acerta os teus ponteirinhos com os meus 39 agora. 39 minutinhos estão passando aí. É, das 7 da matina. Caramba, que beleza, né, rapaz? Amanhã tá gostosa, tá convidativo, mano velho, pra você fazer o que bem entender. É, mas rapaz, mudando assim de assunto, ontem aconteceu uma tragédia lá pro Catar, lá pra banda de lá, sabe? Chocou o mundo, cara. Uma escola, tinham 27 crianças em uma sala de aula. Mas, meus amigos, chocou o mundo inteiro. Aí o teto dessa escola desabou, matando as 27 crianças e os professores estavam lá. Meu amigo, eu tenho que falar isso, sabe por quê, meus amigos? Nós estamos diante desse mundão de meu Deus e essas coisas acontecem. Aí nós nos perguntamos assim, por quê, meu Deus? Por quê, meu Deus? Então, eu acredito que ali é um negócio que talvez os fenômenos da natureza não podem explicar. Só Deus mesmo para explicar. Então, imagine uma comunidade perder de uma vez só 27 crianças com os professores dentro da escola. A gente fica aqui
Estou fraternizando com a família, né, mano? Que Deus dê força para eles, consigam continuar suas vidas. E quem sabe um dia, Papai do Céu, vai tocar em seus corações, meus amigos. E a vida continua. Ali, meus amigos, tem pai e mãe que perdeu mais de um filho. Imagina só, né? Meu Deus do céu, acontece, né? Que Deus o tenha essas almazinhas lá no céu. 7 horas, mano velho, 7 da matina, mais 41. 41 minutinhos agora, estão passando das 7 da matina, hein? Mano velho. 41, mano velho. 41 minutinhos estão passando das 7 da matina. Toca música, mano velho, porque...

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1: Beleza, Mano Velho, deixa comigo, 8 horas, 8 da matina e mais 6 minutos. Olha, já entramos na segunda parte, Mano Velho. O negócio aqui é acelerado, né, cara? É rapidola, meu Deus do céu. Caramba, rapaz, a gente pensa que tá começando, já tá quase pra terminar, égua. 8 horas e mais 6, hein? 6 minutinhos, estão passando aí das 8 da matina. Meus amigos, minhas amigas, que mandam mensagem todos os dias pra cá. Às vezes não dá nem pra divulgar por conta do conteúdo que é grande, né, no programa do Mano Velho, da parte do painel de informações. Mas, por exemplo, hoje aqui da Maninha do Sirene, a mensagem dela é a palavra de hoje, que diz assim: Deus te fez vencer, você pode, você consegue, você é capaz. Abrace seu novo dia com confiança, coragem e fé. Deus é contigo. Bom dia, legal, gostei, Maninha. Muito obrigado, tá legal? E pra você também, um dia abençoado. A doutora Isilda Pastana também me mandou uma mensagem que diz assim: quinta-feira, que Deus nos guie, nos proteja, nos abençoe, nos livre do mal, nos dê sabedoria, força, coragem, fé e um lindo dia. Bom dia, obrigado também. Doutora Isilda, bom dia pra você e toda a sua família. 8 horas, Mano Velho. 8 da matina, mais 7. 7 minutinhos agora. É rapidola, né, Mano Velho? 7 minutinhos já estão passando aí das 8 da matina. Agora eu quero conversar com você. 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Bom dia, mano. 8 horas, 8 da matina. E mais 9 minutos, Mano Velho. Olha, 9 minutinhos estão passando das 8 da matina. Hoje, dia 15 de outubro de 2026, no nosso painel hoje, né, homenageia um grande profissional que é um dos mais respeitados, ou deveria ser o mais responsável, e também hoje, é paralela a tudo isso, tem tudo a ver com ele, é dia estadual do livro e dia do professor, dia nacional do professor. Então, quer dizer, a gente tem que respeitar esse cidadão, porque é ele que estuda para nos educar, para encarar, enfrentar o mundo. É, dia Nacional do Professor. No Brasil, o dia 15 de outubro é dedicado à comemoração do Dia do Professor, pois foi nessa data, em 1827, que o imperador Dom Pedro I promulgou o primeiro Estatuto do Magistério. Para a conquista da qualidade no ensino, principalmente o público, falta o mais essencial dos requisitos: a melhoria na formação e a valorização profissional do professor. Isso é muito, muito legal, isso por parte de Dom Pedro I. Por mais capacidade que o ensino público e o privado tenham para atender milhares de alunos, por mais computadores e bibliotecas que tenham na escola e por mais generosa que seja a distribuição dos livros didáticos, nada se compara à missão do mestre. Realmente, o bom e dedicado professor ensina o bem e bem até que ele ensina muito bem, até mesmo sem essas importantes ferramentas. Por isso, meus amigos e minhas amigas, o Brasil tem, melhor dizendo, os professores uma dívida de justiça profissional, uma obrigação que precisa ser, sabe, reconhecida legal, sabe, em todos os aspectos, em todos os lugares, não apenas nos estabelecimentos de ensino. Os professores, na minha humilde maneira de ver, eu acredito que é um profissional de grande importância no meio social e profissional. Quer dizer, por exemplo, esses grandes homens que estão por aí, se formam, crescem, muitas das vezes vão até representar a nação, né? E outros grandes empresários e tal, são formandos em todas as áreas, né, profissionais do mundo. Da onde ele veio, meus amigos? Ele veio de uma sala de aula, sabe? Com quem? Né? De um professor, com a responsabilidade de uma sala de aula, com a responsabilidade de quem? Do professor, a formar aquele cidadão, aquele jovem, aquela criança, entregá-lo ao mundo pronto para encarar esse mundão de meu Deus. É por isso que eu digo sempre que ele tem que ser respeitado. Na maioria das vezes, grandes movimentos acontecem aí, por parte do meio político, cobranças e tal, o sindicato vai às ruas fazendo cobrança pela sua remuneração, que não condiz, não compactua com tudo que ele representa para a sociedade. Isso aí é triste até a gente falar às vezes, porque eu acredito que determinadas profissões, meus amigos e minhas amigas, teriam que esquecer aquele nível de outras profissões e olhar com carinho para ele criar uma modalidade, um tipo de salário correspondente que valorizasse, deixasse o professor mais à vontade para trabalhar. Porque acredito eu, porque todo profissional trabalha mais, desenvolve mais, se ele tivesse sentido bem ali, se ele perceber que estão tratando bem dele. Não tá entendendo? É um negócio. A gente, se for falar disso, a gente se estende demais, sabe? Então é melhor. Então eu quero parabenizar os nossos amigos professores, né? Que Deus lhe dê muitos anos de vida para você continuar trabalhando e educando, tá bom? 8 horas, amigo trabalhador brasileiro, e mais 14, hein? 14 minutinhos, estão passando das 8 da matina. Paralelo a tudo isso, dia do professor, logo mais nós vamos falar também no dia do livro. É muito interessante, o livro tem tudo a ver, além do ensino que o professor leva para o conhecimento dos alunos, ele tem que ter o dom da leitura também. E os livros estão aí à vontade, para quem quiser, né, mano velho? 8 horas, trabalhador, 8 da matina, mano velho, e mais 15 minutos, bora de música, mano velho, arregaça aí, DJ.

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5: Beleza, mano velho, vamos nessa, até as 9, hein? Olha, a gente já tá na reta final já do programa, hein? Já estão passando aí 33 minutinhos, já estão passando aí das 8 da matina, mano velho, né? Essa edição linda, maravilhosa hoje, do dia 15 de outubro. Olha, você gosta de uma festa gostosa, mano velho? Porreta, mano velho, é domingo agora, hein? Dia 18, lá na Comunidade Maravilha, já, ali já pertence ao município de Santa Isabel, lá na comunidade, lá na sede do Maravilha, Festival do Tucupi, já é tradicional essa festa, viu, mano velho? E olha só o show, mano velho, da banda Sayonara, a presença do DJ Tubarão, a presença do Paredão Brutinha, no comando do DJ Lucas, né, mano velho? Presença lá. Isso. Estrutura Masterson e os caçulas de Jarandeua. Tudo isso e muito mais, mano velho. Aquela gelada bacana também tá por lá, viu, mano velho? Concurso da Rainha do Tucupi, né? Bingo, festival esportivo e exposição da Casa da Farinha também. Tudo isso e muito mais na festa. Comemoração Festival do Tucupi, domingo, portanto, lá na Comunidade da Maravilha, domingo 18, tem todo mundo convidado, mano. Muita coisa bacana por lá. Essa festa, isso, garantimos que é sucesso sempre, sempre. Comunidade Maravilha, Santa Isabel do Pará. Beleza. 8 horas, amigo trabalhador brasileiro, 8 da matina e mais 34 minutinhos. Estão passando aí das 8 da matina. Olha, no nosso painel ainda continua coisa interessante. Como eu falei do dia do professor, vamos falar do dia estadual do livro. Eu acho muito interessante também a leitura. A leitura é uma das melhores educações que possa você adquirir, né, mano velho? 8 horas, 8 da matina e mais 35, mano velho, 35 minutinhos, estão passando aí das 8 da matina. Muito obrigado, você ligado com a gente, mano velho, aí em todas as paragens de Benevides.

Beleza, mano velho, 8 horas, 8 da matina e mais 35, como eu estava dizendo, hoje é dia estadual do livro. E homenageando também o professor, e paralelo a tudo isso, a leitura, meus amigos, é muito importante. Eu chamaria a atenção dos pais ou responsáveis da meninada, que procurem educá-los, ensiná-los, sabe? Fazer com que eles possam se aproximar e aprender, sabe? A leitura. É que goste, passe a gostar da leitura. Ela é muito importante. O conhecimento, de forma geral, a criança aprende na leitura, né? Aprende a escrever corretamente também e aprende a ler, sabe? Com dinamismo e tal, com correto, sabe? Com todas as pontuações legais. Isso é muito importante para o desenvolvimento do aluno. A leitura. Portanto, qualquer lei, qualquer livro que você possa. Você gosta de um livro que é historiazinha ilustrada, em quadrinho, livros em quadrinho, tudo isso é leitura, porque lá você aprende a escrever e a ler corretamente. E aonde vai influenciar? É no seu ensino, é na sua educação, sem dúvida nenhuma. É, meus amigos. Hoje também, né? Nesse dia 15 de outubro, lá de 1975, o Brasil viveu um momento muito importante no atletismo. O saudoso João do Pulo, ele bateu o recorde mundial de salto triplo, isso lá em 1975. O João do Pulo era um rapaz de periferia, e ele, quando ele conquistou o mundial, né? O recorde mundial de salto triplo, ele foi adotado pela Força Aérea Brasileira, né? E ele entrou logo como terceiro sargento, legal. E ele já se pôs, então ficou como um sargento lá, legal. E muitas outras, aquela moça que é do judô também, ela é sargento da aeronáutica, e outros atletas, né? Legal isso, né, cara? Porque oferece uma oportunidade de vida interessante, porque o atleta, ele treina diariamente, mas ele tem que ter uma atividade, né, que possa conquistar dividendos para o seu dia a dia e família também, né? Beleza, isso é legal pra caramba, né? Eita, beleza! 8 horas, trabalhador brasileiro, 8 da matina e mais 39, hein? 39 minutinhos. Já estão passando aí das 8 da matina. Fala, Mariano! Olá. Bom dia, Mano Velho. Bom dia aí pra você e a Marilda também, amigos do Mano Velho. Bora de música, Mano Velho. 8:38.

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1: Beleza, Mano Velho, 8 horas e mais 57 minutos, 57 minutinhos. Estão passando aí das 8 da matina. Olha aí, no finalzinho do programa eu recebo uma homenagem aos professores da Seichonoye. Seichonoye é uma seita japonesa que fala de filosofia de vida. E ela homenageia, através de uma mensagem, aqui na Rádio Jovem, os professores, né? A mensagem diz: ensinar é muito mais do que transmitir conhecimentos. É despertar potencialidades, inspirar sonhos, cultivar valores e contribuir para a construção de um mundo melhor. Na educação da vida, reconhecemos que cada educando possui uma capacidade infinita e o professor tem a sublime missão de ajudá-lo a descobrir e manifestar essa grandeza, né? Hoje, nossa homenagem é de profunda gratidão a todos os educadores que, com amor, dedicação e sabedoria, transformam vidas e semeiam um futuro de paz e esperança. Feliz Dia dos Professores, que a missão de educar seja sempre iluminada pelo amor e pela alegria de ensinar. Com carinho e gratidão, Associação dos Educadores da Seichonoye do Brasil. Bom dia. 8 horas e mais 58 minutos, 58 minutinhos, estão passando das 8 da matina, apenas 2:59 agora. Apenas um minutinho nos separa das 9. É o final de programa, meus amigos. Em nome de toda a diretoria da Rádio Jovem FM, né, e os produtores do programa do Mano Velho, a gente se despede e agradece a todos vocês o carinho da audiência, desejando desta feita uma quinta-feira abençoada a todos vocês. Até amanhã, se Deus quiser. Bom dia!

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0: sabe o que aconteceu.
1: Meu querido, saiu de Anel Pavina e veio com o tio Turma do Pagode.
2: No pagode da segunda sem lei.
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3: Obrigado.
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3: Vamos nessa, uma ótima manhã para você ligado aqui no Som da Jovem FM. Bom dia para você que tá curtindo aí a nossa programação, tá ligado aqui no Som da Jovem FM. Essa manhã gostosa, né? Manhã maravilhosa, galera ligada com a gente aí. Nosso muito obrigado aí pela audiência, obrigado pela sua companhia maravilhosa demais. Hoje é quinta-feira. É, quinta-feira hoje, papai.
4: Exatamente.
3: Dia 15 de outubro de 2026. Hoje feriado, né? Feriado, dia do professor. É, faz a profissão aí mais importante, né? Do mundo, né? Ou deveria ser a mais importante do mundo, né? Porque para chegar, né, a exercer qualquer, ou se formar, né, em qualquer profissão, precisa passar por uma sala de aula, precisa passar, né, e aprender, né, com o professor ou com a professora, né? Então, hoje, dia do professor. Para você que tá ligado com a gente aí, que é professor, o nosso muito obrigado aí pela audiência. Aquele bom dia para você, parabéns, né, pela sua profissão, né, pelo seu empenho, né, pelo seu carinho, né? Ser professor é contribuir para um mundo melhor através da educação, né? Sem dúvidas nenhuma. Muita gratidão aí por todos, né, os profissionais que fazem muito mais do que ensinar, né? É, muito mais do que ensinar. Muitas das vezes é pai, é mãe, né? O professor, o carinho, né, que o aluno, que a criança, né, ou o adolescente ou o jovem não tem em casa, ele acaba tendo lá na escola, né? Lá no seu local de aprendizado, né? Então, o educador, ele está aí sujeito a todas essas situações, né? Antes de formar profissionais, eles formam pessoas também, né? Então, hoje, dia 15, dia do professor. Um professor, ele não ensina só a ler e a escrever, ele ensina uma criança a acreditar, né, que ela consegue, né, que ela consegue o que for, né, possível, né? E assim, não sou capaz de realizar tal tarefa, não sou capaz disso ou daquilo. O professor, ele te encoraja, né, a acreditar e conseguir, né? Às vezes é o professor quem recebe, né, um silêncio, ou melhor, que percebe, né, aquele silêncio da criança que ninguém mais notou, né? Aí o professor, ele tá ali sempre observando tudo isso, né? É quem explica mais uma vez, de outro jeito, até o método virar coragem, né? O aluno diz que não entendi isso, não entendi aquilo, o professor vai, explica de um método, ele não entende, explica de outro, né? Até que ele possa entender tudo, né? O professor, ele planta sonhos sem saber até onde eles vão crescer, né? Então, por trás de cada conquista, houve um professor que primeiro disse, você consegue, tá certo? Feliz dia do professor! Eu tenho, né, na família, né, professores, né? Em casa, minha esposa é professora, né? Meu irmão é professor, e tenho dois irmãos, né? Um irmão e uma irmã, que são professores atuantes, né? E então, parabéns aí para todos vocês. Feliz dia do professor! Legal demais. Agora 10 horas e 30 minutinhos em Benevides. 10 e 30, hora certa para você ligado aqui no Conexão, na sua Jovem FM, nessa manhã. Pai Dégua, né? Manhã gostosa, maravilhosa. Galera ligada com a gente, né? Só na mania, curtindo aí o som da Jovem FM, curtindo aí a programação nessa quinta-feira. Exatamente. Quinta-feira que já parece com sexta, né?
4: Exatamente.
3: Já Dizem aí que é o primeiro final de semana do... É o primeiro dia, né, do final de semana aí, né? A sexta-feira. Então a quinta-feira é o último dia da semana, né?
4: Listo.
3: Então pronto. 10h31, manda aí a tua mensagem, WhatsApp 980507115, 980507115, pra você estar participando com a gente aqui no Conexão, tá bom? Vou dar um giro aqui no bloco de apoio cultural, já volto.
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1: Fala aí, Naldo.
2: Vamos nessa, uma ótima manhã pra você. Eu sou do Forró Ferro na Boneca e o Rei Vaqueiro, Lady Laura, música aí do rei, né? Rei Roberto Carlos, é a música Lady Laura. Essa música aí eu acho que ele fez pra mãe dele, né? Lady Laura, que é muito executada aí, principalmente no Dia das Mães aí, nesse período, a música do Rei Roberto Carlos. Aí o Rei Vaqueiro, que é o rei do piseiro, né, do forró, pegou e fez essa versão aí, junto com a banda Ferro na Boneca. Agora 10 horas 46 minutos, em Benevides, 10h47 agora. Estou recebendo aqui no estúdio da Jovem FM, aqui no Conexão, o nosso grande amigo Cleito da Equatorial Energia, a Stephanie e também o Alexandro, que vai conversar com a gente. O Alexandro, ele é o analista da gerência de relacionamento com o cliente da Equatorial Energia. E tem coisa boa, a gente já falava aqui em off, né? Ele já esboçava algumas situações que é importante para você, amigo ouvinte e cliente também da Equatorial, né? E para a gente ficar sabendo de tudo, deixa eu abrir aqui o microfone de número 2 aqui pro Alexandre. Bom dia, Alexandre, seja bem-vindo, Rádio Jovem FM.
3: Bom dia, Naldo, bom dia a todos os ouvintes aí da Rádio Jovem. É uma satisfação aqui.
4: Uhum. E principalmente o seu programa, pela abrangência dele, e falar de dois temas bem legais, né? Uhum. Que é a tarifa social de energia elétrica.
2: Certo.
4: E também da promoção, Naldo. Uhum. Energia em dia.
2: Energia em dia.
4: Tem premiado aí tantos belenenses.
2: Exatamente, exatamente. E essa região, né? A região metropolitana da Grande Belém do Pará, que abrange, né? Perfeito, além de Ananindeua, Marituba,
4: na verdade, Benedites, todo o Pará, Naldo, né? Participando da promoção Energia em Dia, que garante diversos prêmios,
2: isso,
4: né? De 500, mil reais, 2 mil reais, 3 mil reais. E o grande prêmio, na verdade, deste ano, né? Que vai ser no dia 27 de dezembro, o prêmio de 50 mil reais.
2: Ó, rapaz, legal demais, legal demais, né? Então, Alexandre. Alexandre, o grande intuito, né, dessa nossa conversa aqui, desse momento, é com relação aí à tarifa social, né? A tarifa social. Aquele que é cadastrado no Cade Único recebe aí vários benefícios, né? Tem BPC, tem o Bolsa Família, Sim. tem vários outros benefícios. E esse um que está cadastrado no Cade Único, mas ainda tem possibilidade dele não ainda participar dessa tarifa social, ou todo mundo que é cadastrado já está participando?
4: Vamos lá, essa pergunta ela é bem interessante, né? Porque o benefício da tarifa social, basta, Naldo, a pessoa estar cadastrada, digamos, ela se inscreveu para Minha Casa Minha Vida, Sim. por exemplo, mas ainda não foi contemplada. Ela ainda está na fila reserva ou Bolsa Família, que ainda não esteja recebendo.
2: Certo.
4: Basta, e tem direito, basta estar cadastrada e cumprir os critérios de renda, né?
2: Sim,
4: ela pega o NIS dela, ou o CPF mesmo, né? E já pode fazer o cadastro na tarifa social de energia elétrica. E qual a importância disso, tá, gente? O benefício da tarifa social, ele garante um desconto de 100% na tarifa de energia nos primeiros 80 kW. O que é que isso significa? Significa que ela não vai pagar o consumo da energia elétrica os primeiros 80 kW. Ela só vai começar a pagar o consumo a partir do kW 81. Então, aquela família que, por exemplo, usou 100 kW, ela vai pagar 20. Né? Os 80 primeiro ela não vai pagar. Né? A conta dela vem zerada, Alexandre? Não, porque ainda tem os impostos, tem iluminação pública, PIS, COFINS, ICMS, né?
2: Isso.
4: Mas é um desconto enorme e faz toda a diferença no orçamento dessas famílias.
2: Esse 80, só te cortando aqui, Alexandre, só para ficar bem claro pro ouvinte, esse 80 kW que ela não vai pagar é o consumo de energia, né?
4: É o consumo, exato. A tarifa ela vem zerada. Então, se ela pegar a conta dela, ela vai ver ali que os primeiros 80 vai estar tudo zero.
2: Isso.
4: O que ultrapassar é que ela vai pagar a tarifa do baixa

0: renda, mas isso. Só aquilo que ultrapassar.
1: Certo, né? Certo.
0: Então, bem importante, bem legal.
1: E aí, com relação ao que você frisou, né? Vem, por exemplo, a minha conta de energia que não veio zerada. Veio aqui 70, veio aqui 40 reais, mas aí deve ser de iluminação. É como você falou, né? Iluminação pública.
0: E o consumo que ela ultrapassou. E o consumo que ela ultrapassou.
1: Ah, legal demais, legal demais. Então, esse benefício ele atinge a todas as
0: Vamos
1: famílias.
0: Lá, quem tem direito, isso, né? É. Vamos lá. É importante frisar, tá? Uhum. Nós temos três grandes grupos de assistidos, né? Pelo CadÚnico, dos nossos clientes, que são, primeiro grupo, são aquelas famílias cadastradas no CadÚnico com renda de até meio salário. Então, certo. Se a renda dela mensal é entre zero e meio salário por pessoa, tá, ela já tem direito. Certo. É só manter o CadÚnico dela atualizado ali, que ela já pode usufruir. Agora tem um detalhe importante, tá, Naldo?
1: Sim.
0: A conta de energia precisa estar no nome de um dos beneficiários do CadÚnico. Pode ser o companheiro, pode ser a companheira, filhos de maiores, né? Sim. Mas não pode estar no nome de terceiros, como pessoa com aluguel.
1: Ah, sim, sim.
0: Né? Então está no nome de outra pessoa, aquela pessoa não pertence ao meu grupo familiar do CadÚnico. Ela precisa fazer a troca do nome, a troca de titularidade para usufruir, né? Certo. O segundo grupo, Naldo, são aqueles beneficiados do BPC, do Benefício de Prestação Continuada, né?
1: Isso.
0: Na pessoa do idoso, acima de 65 anos, né? Tem direito ali,
1: certo.
0: Ele recebe mensalmente ali o BPC dele, então ele pode usufruir. E também a pessoa com deficiência, que receba o BPC. E muita gente não sabe disso, né?
1: Sim.
0: Vamos pegar os dados aqui, por exemplo, de Benevides, né? Aqui em Benevides, nós temos recebendo já o benefício da tarifa social 12.640 famílias.
1: Famílias, né?
0: Né? Em potencial, ou seja, aquelas famílias que tem direito, mas ainda não se cadastraram, ou a conta de energia não está no nome delas, são mais de 5 mil famílias. Para ser mais preciso, 5.350 famílias têm direito, mas ainda não se cadastraram, né? E do BPC, ou seja, idosos e pessoas com deficiência, nós temos aqui 1.692 pessoas que poderiam estar usufruindo.
1: Certo.
0: Então, o que é fundamental? Passa a conta de energia para o nome do beneficiário do CadÚnico, né? E, por fim, Naldo, um terceiro grupo que também tem direito, é bem importante isso, são aquelas famílias que na sua composição tem uma pessoa que faça tratamento de saúde, use equipamento elétrico, né? E qualquer equipamento elétrico para tratamento de saúde.
1: Certo.
0: Nesses casos, ela também precisa estar com CadÚnico, NIS atualizado, e a renda ela aumenta um pouquinho, é até aquelas famílias que têm renda de até 3 salários, né?
1: Certo.
0: E podem usufruir. O que é que precisa? Precisa do laudo médico nesses casos, dizendo qual é o CID, qual é a situação clínica, né?
1: Certo.
0: Qual é o aparelho, se é um ventilador, se é um equipamento de infravermelho, se é uma lâmpada, se é ar-condicionado, é qualquer equipamento elétrico para o uso terapêutico, né? E é qualquer doença, qualquer síndrome, qualquer transtorno, como, por exemplo, Naldo, o transtorno do espectro autista.
1: Isso.
0: Então, muitas famílias me perguntam, Alexandre, eu tenho um parente que ele tem autismo, ele tem direito ao baixa renda, ele tem direito à tarifa social? Eu digo, ele pode ter direito, desde que a família esteja cadastrada no CadÚnico, a renda da família seja até 3 salários e tenha o laudo médico daquela situação clínica, informando qual é o aparelho necessário para aquele tratamento.
1: Certo.
0: Cumprindo isso, tem direito a esse desconto de 100% nos primeiros 80 kWh.
1: Legal, é porque muitos acham que não, é porque a pessoa está vendo que ele tem o autismo, né? A síndrome, mas tem que constar no laudo, né? Assim como tem, você
0: tem
1: vai.
0: Tá laudado.
1: Assim como você vai receber um medicamento, um remédio, alguma coisa, você tem que levar a sua receita, né? Senão, só boca a boca não vai funcionar muito bem, não, né?
0: E o que chama atenção aqui em Benevides é a quantidade de famílias que têm direito ainda não estão usufruindo.
1: Mais de 5 mil
0: famílias. Mais de 5 mil famílias.
1: Famílias, né?
0: Isso. Então é fundamental você que tem o CAD único, está com o NIS atualizado, né, nos últimos 2 anos, atende os critérios
1: de renda. Isso, né? Precisa atualizar a cada 2 anos.
0: A cada 2 anos, precisa estar atualizado.
1: Certo.
0: E a conta de energia não esteja no seu nome, mude rapidamente, porque precisa a conta de energia estar no nome da pessoa que está cadastrada no CAD único daquela família,
1: para poder usufruir. Senão não funciona, né? Então, tem algum contato que a pessoa de repente pode entrar?
0: Os canais de cadastro, né? Então, pergunta bem importante aí, Naldo. Existem diversos canais, vamos lá. Primeiro, sem sair de casa. Isso. Olha só que coisa legal, né? Você pode cadastrar na tarifa social através do nosso site. 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Certo. 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
0: 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Ela leva a conta de energia, leva os seus documentos ali, identidade CPF, e pode também em qualquer agência se cadastrar. E tem também uma outra possibilidade, viu, Naldo? Sim. No próprio CRAS.
1: Exatamente.
0: Quando a pessoa vai no CRAS, ou...
1: Lá no bairro mesmo.
0: No bairro, o CRAS mais próximo dali de onde ela reside, ela vai tanto fazer um cadastro novo, quanto fazer a atualização a cada 2 anos, é importante ela levar a conta de energia dela.
1: Certo.
0: E dizer, ó, o meu benefício da tarifa social é aqui nessa unidade, né?
1: Isso.
0: Apenas se a conta de energia, como eu falei, não estiver no nome, primeiro ela tem que trocar para o nome dela. Aí depois pode informar no CRAS. O CRAS, ele tem um campo lá no sistema do CRAS que já é feito para isso. É para informar o número da unidade consumidora, né? Então é bem facinho. São diversos os canais, é muita facilidade. E a gente está aqui para divulgar, né, para agradecer aí o teu espaço para essas mais de 5 mil famílias aqui no município de Benevides que tem direito. E aí é só se cadastrar para usufruir.
1: Beleza. Alexandre, só para a gente finalizar aqui, tem uma mensagem, né, que chegou para a gente aqui. A seguinte situação, assim, a pessoa ela tem 2 unidades consumidoras no nome dela. Ela tem possibilidade também de ter nas 2 ou só
0: uma? Excelente pergunta, né? Para cada família é 1 unidade. Então, neste caso, neste exemplo da dúvida da ouvinte, ela tem que escolher uma das 2.
1: É a Samara Silva, lá do bairro das Flores.
0: Perfeito, Samara. Então, você escolhe 1 das 2 unidades, né, para receber o desconto da tarifa social, né? Para cada família, 1 unidade.
1: Ah, legal. Não funciona. A dúvida dela era essa, né?
0: Se perfeito.
1: Ela cadastrar as 2, ela vai ter o desconto. Não tem que ser.
0: Mas é importante colocar em pelo menos 1 das 2.
1: Das 2, né?
0: Escolher ali tudo, né?
1: Tá certo. Então, Alexandre, fique à vontade para fazer aí se tiver alguma informação a mais aí, fica à vontade.
0: Pronto, eu queria falar um pouquinho também da promoção, né? Da promoção Energia em Dia da Equatorial, que ela traz diversas premiações mensais, né? 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Né? 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E assim, para se cadastrar é muito fácil, gente. Tá? 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Né?
1: Sim.
0: E os prêmios eles são sorteados aí pelo Caixa Econômica, é tudo validado, tudo auditado, tá? Tudo direitinho. Agora em novembro, início de novembro, nós teremos mais um sorteio, né? E é muito importante se cadastrar, pois não basta o cliente estar em dia, ele tem que se cadastrar. Né? 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Né? 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
1: De repente, né?
0: Aí desejar boa sorte aí a todos, né? E participem, não deixe de se cadastrar.
1: Tá, beleza. Então, conversamos aí com o Alexandro, que é o da Equatorial Energia, né? Analista da gerência de relacionamento com o cliente. Também o Cleito esteve por aqui. Hoje o Cleito não quis falar, né? Hoje ele tá com a garganta aí só aveludada para mais logo, né? E a Stephanie também agradecer a presença de vocês, sejam sempre bem-vindos, tá bom?
0: Obrigado, Naldo. Um abraço a todos os ouvintes aqui. É sempre uma satisfação. Em breve a gente volta aí para mais novidades, né? Isso. Um abraço a todos da Jovem FM.
1: Beleza. Então, 11 horas e 2 minutinhos em Benevite. 11 e 2.

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especial, som do Legião, Legião Urbana, Índios, aqui no Conexão. Vamos nessa agora, 11 horas mais 20 minutinhos em Benevite, 11 e 20, hora certa pra você ligado com a gente, curtindo aí o Conexão, 11 e 21 agora, né? Então pronto, 11 horas e 21 minutinhos, você ligado aqui no Som da Jovem FM, na melhor programação do seu rádio. Isso, já na reta final aí do Conexão. Essa manhã de quinta-feira, feriado, né? Galera ligada com a gente hoje, dia do professor. É, rapaz. Dia do professor.

0: Deixa eu abraçar aqui a Ana Célia, tá ligada com a gente, curtindo aí o nosso programa, né? Curtindo aí a nossa Jovem FM. Falei que é feriado, não é feriado, não, né? É, dia do professor. É, não é feriado nacional, mas sim um feriado escolar, né? É, entenda-se isso, feriado escolar, né? Para os alunos e tal, toda a equipe, todo o corpo técnico da escola, né? Hoje dá aquela folga bacana, não é feriado nacional ou feriado estadual, não, né? E só para ficar bem detalhado para você, né? Normalmente, alunos e professores não têm aula, né? Aquela folga exata depende aí do calendário, né? De cada região aí, né? De cada rede de ensino, seja ela municipal, estadual ou particular, né? Que pode manter a data ou anteceder ou adiar, né? Isso. Geralmente, quando cai na quinta-feira, geralmente eles passam para sexta, né? Ou mantém o dia mesmo, né? Mantém o dia mesmo, que é o dia 15, no caso, hoje, né? Dia 15, quinta-feira, é mantido hoje mesmo, né? Os demais setores, como comércio, bancos, empresas, repartições públicas, funcionam normalmente, né? Pois a data não é o feriado para o trabalhador em geral, é feriado apenas para a classe da educação, tá bom? 11 horas e 23 minutos em Benevides, hora certa para você, ligado aqui no som da Jovem FM, ligado aqui no Conexão, nessa manhã de quinta-feira, Pai d'Égua, galera ligada com a gente, só na manha do Aranha, no oferecimento da Ótica Pop, a menina dos seus olhos. 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
0: 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Agora 11 horas e 24 minutinhos em Benevides, 11h24, ATS Telegás, seu gás de cozinha, Paragás, seu botijão pratinha, rende muito mais porque é Paragás, marca nacional Paragás, tá bom? 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

Começa agora 11 horas e 28. Deixa eu abraçar aqui a Lídia lá na 3 de fevereiro. Tá ligada com a gente, quer ouvir a Lanzinho. Já já toco pra você, Lídia. Aquele abraço pra você. Meu primo Valmir, aquele abraço. Meu primo, grande abraço. Obrigado aí pela audiência. Companhia aí da sua esposa, Tia Márcia. Aquele abraço especial aí no bairro Liberdade, na escuta. Alô, meu primo Valmir. Grande abraço pra ti, meu irmão. Um abraço.

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0: Conexão Jovem pra você aqui no Som da Jovem FM. Agora 11 horas e 56 minutinhos em Benevite. 11h56. Conexão Jovem pra você que tá ligadinho com a gente aí só na manhã, hein? Tá curtindo aí nossa programação, curtindo o Som da Jovem FM. Sucesso, as melhores tocando pra você. É nessa manhã gostosa demais aí, né? É, manhã pai d'égua, rapaz. Quinta-feira bacana demais. Hoje dia 15. Dia 15 de outubro, o Conexão já chegando no finalzinho aqui na edição desta quinta-feira. 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É final do Conexão. Vem aí o horário político, 10 minutos. Depois vem o batidão. Grande abraço pra você. A gente se encontra amanhã, sextou, aqui no Conexão. Grande abraço, fique com Deus, que eu tô indo com ele. Tchau, tchau.
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0: 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Na Jovem, 12:34.
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18: Alô, turma, e aí, tudo certinho? Começou, hein? Mais uma edição do nosso Parada Retrô. Eu sou Kleber Salles e te faço companhia, viu? A partir de agora você vai ouvir as melhores músicas do passado, anos 70, 80, 90 e anos 2000, nesta super quinta-feira, hoje dia 15 de outubro de 2026, em Parada Retrô do seu rádio, relembrando grandes canções, grandes momentos pra você.
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The Bon Choi com Sunday Morning, uma das minhas preferidas aí do ano de 1986 por aqui. RPM com Rádio Pirata, a gente curtiu também por aqui na programação do Parada Retrô. Alice DJ, super mega mix pra você também. E agora tá chegando Lulu Santos, adivinha o que? Aqui no Parada Retrô.

0: Barry Manilow, Mandy, fechando o primeiro bloco do nosso Parada Retrô. Essa música é maravilhosa, né? Uma canção de amor e tanto, né? Uma canção que mexe com o coração da gente. Daqui a pouco tem mais. Depois do intervalo, a gente retorna com o segundo bloco, hein?
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2: Na Jovem, 1:33.
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3: Muito bem, vamos juntos aqui no Parada Retro. Você sempre em ótima companhia. As melhores canções, né? Músicas de todos os tempos, nacionais e internacionais. A gente agora traz um mega clássico do início dos anos 80, né? Música que marcou aí exatamente em 1980. A música do Supertramp, The Logical Song, na programação aqui do Parada Retro, para abrir muito bem esse bloco, hein?
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James Morrison, In My Dreams, aqui no nosso Parada Retrô. Teve Lick Click com Tonight Is The Light e Júlio Sexting com Rebeca, Quero Ir Pra Bahia Com Você, né? Nosso Parada Retrô sempre trazendo grandes canções. Agora tem o Man at Work.

0: Andrew Donald com Save Me Now aqui no Parada Retrô para fechar muito bem a edição desta quinta-feira. Eu sou Kleber Salles, estou indo embora, mas estou de volta amanhã aqui na melhor do seu rádio, sempre com você, tocando aquelas que você gosta de curtir, hein? Grande abraço e amanhã a gente se encontra de novo relembrando os sucessos aqui no Parada Retrô, no mundo do flashback. Até lá, hein? Tchau, tchau.
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música a seu critério, é pra dançar, é pra curtir, o importante é se jogar. Tá começando por aqui mais uma super edição do Interligados. Eu sou o Gil Godoy nessa quinta-feira, 15 de outubro de 2026, cheguei chegando, viu? Arroba Gil Godoy, locutora, tô na área. Vem comigo, pezinho já no final da semana? É? Pontinha do álcool já no final da semana, viu? Então um pouco de leveza, por favor, meu senhor. Pra começar, tem um som desses caras que eu tô fã dessa sonzeira, viu? One Direction, One Away, o Interligados começou!

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Encerrando assim o primeiro bloco aqui do Interligados, que já começou de vento em popa. João, o triste é que eu te amo. Ah, que triste, meu filho. Quando tem amor no coração, tem que ficar feliz, porque hoje em dia essa palavrinha tá na boca do povo, não tá? Não, se tem amor, tá tudo certo. Eu volto já com mais Interligados.

0: Na Jovem 2:33.
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Seguindo com as nossas informações, tem notícia boa e interessante pra você, viu? É, se liga nessa daqui. O presidente Luiz Inácio Lula da Silva lançou na última terça um pacote de medidas para apoiar os microempreendedores individuais, os MEIs. O anúncio ocorreu há 12 dias do segundo turno das eleições, em meio à tentativa do petista de reverter a vantagem de mais de 2 milhões de votos obtida por Flávio Bolsonaro na primeira etapa da disputa. O conjunto de medidas foi batizado de Prospera MEI. Eu achei a notícia interessante, tá? Para os MEI, claro, né? O Palácio do Planalto anunciou o perdão da dívida tributária de todos os MEIs inscritas na Dívida Ativa da União. São mais de 3 milhões de pessoas beneficiadas com impacto de 12 bilhões. O projeto precisa passar pelo Congresso. Outra medida é uma linha específica do Desenrola 3.0 para comprar dívidas de MEIs como forma de reduzir os valores. São cerca de 6 bilhões em débitos. Também foi anunciado o Pix MEI. Segundo o governo, trata-se de dinheiro direto na mão do microempreendedor até 5 mil. Isso valeria a partir do ano que vem. O governo também reforçou o pedido para o aumento do teto do MEI, que está em tramitação no Congresso. O projeto em discussão eleva o teto de 81 mil para 140 mil por ano. Haverá ainda um decreto de não obrigatoriedade de nota fiscal para venda de pessoas físicas. Bom, tá aí para você a informação que queria saber. Sim, a informação tá aí. O Prospera MEI é um conjunto de ações que não começa do nada, que continua com o que o senhor tem feito nas últimas décadas. Queremos que os empreendedores recomecem limpando as dívidas para que a gente possa ter esse conjunto faturando mais e prosperando, disse o ministro do empreendedorismo, Paulo Henrique Pereira. Bom, lembrando que Gil Godoy aqui não está fortalecendo nenhum tipo de partido, tá? Mas só trazendo a informação, principalmente para quem é MEI, viu? Essa informação é extremamente importante para você que está aí de dívida até atolado no pescoço. É uma informação para você de possibilidades, caso, né, seja aprovado pelo Congresso. Depois dessa informação, a gente segue de mais música por aqui. My Friends, é quinta-feira. A gente tá afim só de ouvir sonzeira, pensar no finalzinho de semana e curtir as pampas, que é bom demais e não faz mal a ninguém. Ferrugem, casal do mal.

Fechando assim, mais um bloco aqui do Interligados com Leonardo. Nada mudou, daqui a pouquinho eu tô de volta com Munhoz e Mariano, a Cato, Ana Castelli. No momento flashback de hoje, tem os mineirinhos do

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0: Então, de sequência nas nossas notícias, Rodrigo Simas viverá garoto de programa em novela do Globoplay e também está escalado para a obra das 19 horas. Eita, esse Omar da novelinha Nobreza do Amor tá que tá, né? Tem que aproveitar a curva da onda. Rodrigo Simas, o Omar de A Nobreza do Amor, gatíssimo, por sinal, que o meu marido não escute, interpretará um garoto de programa em Paraíso Perdido, novela de Jorge Moura e Sérgio Goldenberg para o Globoplay. Bom, o ator também fará o aventureiro Noah Velasquez na próxima obra das 7 de Daniel Ortiz, Elas que Lutem, título provisório. Ele ainda não assinou o contrato, mas já tem tudo apalavrado. Nicolas Prates chegou a ser convidado para o papel, mas recusou porque queria estar livre na época do nascimento do seu filho com Sabrina Sato. O parto deverá acontecer entre dezembro e janeiro. As gravações da trama começarão ainda este ano. Elas que Lutem começará aí com um empresário aplicando um golpe e fugindo com o dinheiro de várias pessoas, entre elas sua noiva. A moça vai se juntar a duas outras vítimas, uma sacoleira e uma dona de terras do interior do país, para se vingar do estelionatário. Como parte do plano, o trio embarcará num avião rumo a Manaus. Um dos passageiros será Noah, que estará seguindo para a cidade a fim de terminar um relacionamento, porém, o avião cairá. Os quatro personagens sobreviverão junto com outras duas pessoas. Noah assumirá a liderança do grupo, pois tem o costume de acampar e sabe como agir em situações extremas. O lançamento da obra acontecerá no primeiro semestre de 2027. Já estamos ansiosos, hein, para conferir o rostinho de Rodrigo Simas. Ai, um colírio para os olhos, né, pra gente aí ficar enxergando bem e feliz das novelinhas da Rede Globo ali de televisão. Gostou da notícia? Gostou, né? E sei que vai gostar também de mais um sonsaço que tá chegando na cola. Munhoz e Mariano na raiva com Yasmin
1: Souza, mulher do Buzeirão.

0: Entrando sim, mais um bloquinho aqui do Interligados com Laura Pausini Mientes. Ah, para de mentir, meu filho. Toma vergonha de sua cara, deixa de ser Pinóquio, viu? Ninguém gosta de um mentiroso, não, viu? Por aqui o Interligados rolando solto pra você, em especial de Airooca, ligadinho, conectado na melhor programação do seu rádio, jogando a tristeza lá pro limbo. Só dessas, viu? Daqui a pouquinho eu tô de volta
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2: Na Jovem 3:33.
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Já dei spoiler por aqui. Hoje, no momento flashback, tem os mineirinhos do Skank. Vou deixar aí sim, viu? Composição de Chico Amaral, Samuel Rosa. Aí sim, viu? Musiquinha boa demais. Pra você que não sabe nada a respeito, Vou Deixar do Skank aborda e a entrega ao sucesso e a aceitação da incerteza como caminhos para a liberdade pessoal. A música se destaca por transformar a solidão em um espaço de autodescoberta em vez de sofrimento. No verso, conheço bem a solidão, me solta e deixa a sorte me buscar, fica claro que o afastamento não é visto como punição, mas como uma escolha consciente de se abrir para novas experiências sem medo do desconhecido. Então, sem muito blá blá blá de Godoy, tradução aí. Com vocês, no momento flashback no Interligados Skank. Vou deixar. Flashback.

0: Maneva, meu erro! Que bloco sensacional esse, hein? Teve de tudo para todas as tribos. A gente abriu aí com Skank matando saudade no momento flashback, na sequência Dilcinho, Sambinha do Bom, Danilo e Davi na sequência sertaneja pra você e pra fechar Maneva. Melhor que isso, só da gente.
1: Na Jovem 4 e 2.
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4: Vamos de informação por aqui, Avenida Brasil 2. A gente tá falando muito a respeito dessa novela, porque teve grande audiência, continua tendo nesse momento, que está sendo reprisada na TV Globolis, não é mesmo? Na Rede Globolis de televisão. E eu sei que você gosta, né? Porque Carminha e Rita, ai, que dupla perfeita. Bom, Avenida Brasil 2 aposta em 4 novos galãs de diferentes partes do país. Né? Você acha que eu não vou falar de galã? Claro que eu vou! Guardem esses nomes e os rostos que você pode conferir aí no site do Extra, tá? Guardem aí os nomes, vou te falar um por um. Yon Levy, Israel Eyer, também Fábio Scalon e Igor Fernandes. Natural de Belém, no Pará, Yon, de 30 anos, viverá Lúcio, jovem que terá problemas com drogas. O ator fará sua estreia em novelas. A expectativa é tão grande que chega a ser difícil colocar em palavras. É tudo muito extraordinário, quase inimaginável, destaca ele em entrevista exclusiva à Coluna. Bem bonitinho, né? Tem também aí o Carioca, né, gente? Tem Carioca na fila, né? Carioca do Meyer, Israel, de 33 anos, já atuou em tramas bíblicas e fez participação em Terra e Paixão, de 2023, da Globo. Em Avenida Brasil 2, ele será Douglas, assistente técnico do Divino Futebol Clube. Poder me expressar artisticamente em uma das maiores emissoras do mundo é um privilégio. Aê, o cara tá animado, hein? É, não vou ficar falando muito se os caras são bonitos ou não, porque vai dar problema lá em casa. Vindo de Brasília, Fábio, de 29 anos, será um novo amante de Carminha, Adriana Esteves. Ele chega à novela após atuar em Malhação pro Dia Nascer Feliz, de 2016. Mineiro de Cataguases, Igor, de 30 anos, já fez novelas como Cara e Coragem, de 2022. No ano passado, se destacou com as séries Os Donos do Jogo, da Netflix, e Máscaras de Oxigênio Não Cairão Automaticamente, da HBO Max. Em 2027, surgirá em Cenas Quentes, com Débora Seco em Bruna Surfistinha 2. Já na Avenida Brasil, ele diz, são poucas as vezes em que surge a oportunidade de fazer parte de uma obra que já ocupa esse espaço na história. Já chegou chegando, né, meu camarada? Batendo aí com um pezinho na porta. Então, pra você que tá afim de descobrir os rostinhos novos da Avenida Brasil, vá para o site do Extra e se deleite, viu, nessa quinta-feira. Vamos de som, a gente continua por aqui, né, mandando ver na melhor vibe do seu rádio. Por aqui tem Nayara Azevedo, Talismã, pedindo amor.

0: ligados, rolando solto por aqui comigo, Jogodói, te fazendo companhia até logo mais. Tá aí mais uma sonzeira de Stateside, com participação de Zara Larson. Daqui a pouquinho eu tô de volta com o Senhor Prato, brincadeira, Alexandre Pires e muito mais som pra você que tá curtindo pelo site, pelo web.
1: Na Jovem FM 4:33.
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3: Seguimos por aqui, sim, eu sou o Gil Godoy fazendo companhia até daqui a pouquinho, daqui a pouco o programa acaba, não adianta chorar, não adianta arrancar os cabelos da cabeça, né? Eu falo, tem que aproveitar que tudo que é bom dura pouco, viu? Bom, a gente tem que falar a respeito aí, infelizmente, dessa perda, né? Mais uma perda na música, né? Tinha um ícone do Axé Music que morreu aos 60 anos esta semana. Então deixou aí, né, com certeza, um buraco, né, no peito de muitos fãs. O cantor Netinho, uma das vozes mais emblemáticas da história do Axé Music, que morreu na última terça-feira aos 60 anos em Salvador. O artista estava internado em um hospital na capital baiana e tratava um câncer no sistema linfático há mais de um ano. Netinho revelou ao público o diagnóstico de câncer no sistema linfático em 22 de março de 2025. O cantor deu entrada no Hospital Aliança Star em Salvador após sentir fortes dores nas pernas. Desde o início do tratamento, o músico utilizava suas redes sociais para compartilhar com os fãs as etapas e atualizações do seu estado de saúde. Em comunicado divulgado na última terça, a equipe do cantor confirmou a causa do falecimento e detalhou as informações sobre as cerimônias de despedida. É com uma tristeza que corta a alma que comunicamos o falecimento do cantor Netinho, ocorrido na manhã de hoje. Nos últimos meses, Netinho enfrentava um linfoma não Hodgkin do tipo B, que evoluiu para um quadro de falência renal e disfunção múltipla de órgãos. Artista extraordinário, talentoso, sensível e inovador, Netinho construiu uma trajetória marcada pela alegria, pela música e por um carisma inconfundível. Sua voz, sua energia e sua forma tão particular de se conectar com o público deixam um legado que permanecerá para sempre na memória e no coração de seus fãs, amigos e de todos que tiveram o privilégio de acompanhá-lo. Netinho partiu tranquilo durante os últimos meses de tratamento, costumava dizer: "Partirei feliz, realizado, pois a vida me deu muito mais do que eu sonhei. Levarei comigo o sorriso de cada fã que foi feliz com a minha arte." É, gente, é forte, né? Forte por demais. Então, tá aí, né? Mais uma perda no mundo da música, agora no axé, né? Deixando, sem dúvida nenhuma, aí um buraco no coração dos fãs, no coração, né, dos baianos. Ele que teve aí toda uma trajetória muito linda, né? De música, de alegria, de carnaval, de sinônimo de alegria. Então, para os fãs que ficam, para a família, que essa alegria continue e persista, né? Porque independente dessa doença que leva de forma tão, tão triste, né? Leva a dignidade da pessoa, leva, às vezes, a fé. Então, que os familiares, que os fãs, que os amigos carreguem no coração a lembrança da alegria que foi Netinho. E seguimos com o último bloco aqui do Interligados, então aumenta bem esse volume, se joga, amiga, essa louca, quinta-feira, Yasmin Santos, Tenho Medo com Gabi Rafa.

assim encerramos o Interligado de hoje. Vou ficando por aqui, agradecendo demais a sua companhia. Você que mandou mensagem no arroba de Godó e Locutora. Você que hoje pôde curtir o programa, meu, muito obrigada, tá? Espero que você tenha curtido. Tenha curtido as músicas, a programação e tenha virado a chave aí do Rabusco. O fim de semana já tá na porta, tá? Aquele beijo talado, até amanhã. Tchau!

0: Na Jovem 5 e 1.
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Vamos nessa, na Jovem VM, agora são 17 horas e 9 minutos. Programa Brega Show pra você, a partir de agora vamos juntinhos, eu, você, você e eu, curtindo as melhores marcantes, tá bom? Vamos que vamos, interage com a gente através aí do nosso WhatsApp 980507115, porque o programa das marcantes já começou pra você a partir de agora, já vem chegando logo a primeiríssima de hoje pra você curtir. Hoje é... deixa eu ver aqui que hoje é dia 15, né? Hoje é quinta-feira, papai. Quase antevéspera do final de semana. Vamos que vamos pra cima, porque as marcantes estão chegando pra você curtir. Vamos nessa.

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1: Vamos nessa. Nossa. Na Jovem FM, agora são 17 horas e 34 minutos. Vamos ser ligadaço aí, curtindo o nosso programaço Brega Show. Viajando na sequência das marcantes aí, ó. Banda Açaí e Pimenta, Tuxaua. Olha, deixa eu mandar um abraço lá pro meu grande parceiro Jean, lá no Tacajós. Ele, meu grande parceiro Sheik, o rei dos periquitinhos, tá ligado, é verdade. E amanhã um abraço pra vocês aí, tamo junto. É nóis sempre. Vamos dar um giro no bloco de apoio cultural e já já a gente volta.
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1: DJ Hat, rapaz. Meu grande amigo Hat apareceu, cara. Tava meio sumido esse cara. É, rapaz, por onde tu anda, bicho? Grande Hat, forte abraço, meu irmão. Tá lá na barbearia do Douglas aí, ligado no nosso programa Maço Brega Show. Um abraço. Forte abraço, DJ Hat. Não, é um conhecedor do assunto, rapaz, pode crer. Cara, tem história, tem história, tem história, tô te falando. Grande rádio. Forte abraço, meu irmão, tamo junto, sabe que é nós sempre, viu? Vamos marcar uma sexta-feira aí pra gente fazer uma onda aqui no programa junto, eu e você. Vamos que vamos. Olha, deixa eu aproveitar e mandar um abraço, meu grande amigo Cleiton. Tá lá no Maguari de Garo com a gente, ele é só a primeiríssima dama. É, rapaz. Olá, ligados, curtindo aí o nosso programaço, Brega Show. Obrigado pelo carinho sempre, viu, mano? Tamo junto. Também deixa eu mandar um abraço aqui pras meninas da Zeni. Minha amiga Bia, ela e minha amiga Ceiça. Estão aí ligadaços com a gente, curtindo sempre o nosso programaço, Brega Show. Obrigado pelo carinho sempre, tá bom? Valeu, Bia. Obrigado, Ceiça. Um forte abraço pra vocês aí. Olha, minha galera também da barbearia, bons amigos aí, meus parceiros, Edinaldo Gaio, de Anderson Considerado e o Quadrado, meu irmão. Tá todo mundo lá ligado aí, curtindo também o nosso programaço Brega Show. Um forte abraço pra vocês aí também. Tamo sempre juntos, sabe que é nós. Também deixa eu mandar um forte abraço, meu grande amigo Jean, lá no Tacajós. Ele, meu grande parceiro, Sheik, rapaz. O Sheik das novinhas, o Sheik dos periquitinhos. Tá lá ligado, curtindo o nosso programaço Brega Show. Um forte abraço também pra vocês aí. Tamo junto, tamo junto. Vamos que vamos, pra cima.
2: DJ Adinaldo!

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Tamo junto, meu grande parceiro Eriton, um abraço, meu irmão, é nóis sempre. 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Um forte abraço, minha amiga Ju, tamo junto, é nóis sempre. 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Vamos que vamos, porque as marcantes estão rolando pra você e a gente, claro, tocando sempre as melhores pra você curtir aqui no nosso programaço Brega Show. E já vem chegando mais uma super sequência pra você curtir aqui na 87.9, ó. Pra cima, DJ Hatch!

0: começa na Jovem FM, agora 18 horas e 23 minutos. Programaço Brega Show, rolando as melhores, olha só.
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0: Olha, deixa eu mandar um abraço, meu grande amigo Michel Brandão, rapaz. Tá aí ligado com a gente, curtindo o nosso programaço Brega Show. Obrigado, meu irmão, tamo junto. É nóis.
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0: Olha, meu grande parceiro Cleiton, rapaz, lá no Maguari. Tá ligado com a gente, ele, minha amiga V. Estão lá curtindo o nosso programaço, Brega Show. Obrigado sempre pelo carinho da audiência. Tamo junto. Olha, a dona Lídia, na 3 de fevereiro, também já tá ligadaça com a gente. Já tá curtindo o nosso programaço, Brega Show. Michel Benícios, lá em Marituba, também tá ligado aqui na programação da Rádio Jovem FM, a sua preferida. Tá todo mundo ligado hoje, quinta-feira. A galera do Banquinho aqui no bairro da Liberdade também, meu grande amigo Batata. Tá todo mundo ligado no programa Brega Show.
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0: Vamos que

na Jovem FM, agora 18 horas e 44 minutos. Tá você ligado, curtindo essa sequência Pai Dego aí de Tecnobrega, que a gente toca nas festas aí, que a gente se apresenta os finais de semana, tá bom? Olha, deixa eu aproveitar aqui e passar a nossa agenda pra galera, pra você ficar antenado por onde a gente vai se encontrar esse final de semana. Olha, o primeiro play no sábado, a gente chega até o Benguí, rapaz. Vamos fazer a festa lá pra... no aniversário da galera da família Footshop. É, a grande final lá, e a gente vai estar lá fazendo a onda pra galera. E logo em seguida, pela parte da noite, a gente chega pra fazer uma onda pra galera lá no Emílio. Um grande evento particular lá. E a gente chega pra fazer a festa pra galera lá no sábado. No domingo, o nosso primeiro play começa lá pelo Festival do Tucupi na Maravilha. E logo em seguida à noite, a gente chega até Canutama, no aniversário do nosso grande amigo Bizinho. E a gente vai estar na área fazendo a festa pra galera, tá bom? Você não é louco de perder. Vem com a gente, que o rock vai ser frenético, beleza? Vamos que vamos na Jovem FM. Agora são 18 horas e 45 minutos. Chegou a hora da gente tocar aquela sequência pra galera curtir daquele jeitão, ó. Na manha, na moral, daquele jeito. DJ Hat gosta, ele vai até dançar agora aí na barbearia. Vamos nessa.

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1: Rapaz, que isso? Agora na Jovem FM são 19 horas em ponto. Olha, deixa aqui mandar um abraço pra galera lá do Tacajós, sempre ligados com a gente aí, meu grande parceiro Jean, a Ciara, tá lá ligado, tá aí, um abraço aí pra...
2: Um abraço!
1: Aí, pronto. A Ciara tá lá ligada, curtindo o nosso programaço. E o Sheik, o rei das novinhas, tá lá ligado também, na 87.9. Cara, deixa eu mandar um abraço aqui, meu grande amigo Michel e... Deixa eu ver aqui quem mais tá ligado com ele. Ele e o Diniz, tá na Praça do Begozão. Valeu, mano. Tamo junto, é nóis. Tamo chegando aí na reta final, vem aí a Voz do Brasil. Logo em seguida tem o programa Saudade 87 pra você curtir muita saudade.
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7: A segurança nas rodovias é um dos pontos da Política Nacional de Conectividade em Rodovias, lançada hoje.
8: O projeto prevê dobrar a cobertura de telefonia móvel nas estradas federais.
7: A iniciativa busca reduzir áreas sem sinal, aumentando a segurança dos motoristas.
9: Lançada na da Bolsa de Valores em São Paulo, a Política Nacional de Conectividade em Rodovias. A medida prevê a conexão de internet em toda a extensão das BR-101, 116, 135, 163, 242 e 364. De acordo com o ministro das Comunicações, Frederico Filho, entre as ações para viabilizar a ampliação da conectividade nas estradas, está o compartilhamento de sinal entre as operadoras.
10: As operadoras vão abrir o sinal entre si, onde uma operadora ao longo da rodovia, não necessariamente a própria operadora vai ter a cobertura completa, tá? Então isso já vai ter um acordo entre as operadoras que representa 13 mil quilômetros essa iniciativa.
9: O ministro dos Transportes, Jorge Santoro, acredita que com a conectividade será possível reforçar a prevenção de acidentes, melhorar a logística e aumentar a segurança das cargas que transitam nas rodovias do país.
11: E isso vai gerar um mecanismo de segurança pública muito eficiente para a gente poder avançar no controle das nossas cargas pelo país.
9: Com conectividade, motoristas e passageiros também terão melhores condições de pedir ajuda em emergências, comunicar acidentes e acionar serviços de socorro, como o SAMU e os bombeiros, além de facilitar a comunicação durante os deslocamentos. Reportagem Luana Karen.
8: O governo federal, em ação conjunta com vários órgãos, atua para combater os incêndios florestais no estado do Amazonas.
7: O Ministério da Justiça e Segurança Pública vai enviar até a semana que vem da Força Nacional para reforçar a operação por conta dos efeitos do El Niño.
8: A Polícia Federal abriu investigação para apurar possível ação humana na origem dos incêndios.
12: Até 21 de outubro, o Ministério da Justiça e Segurança Pública vai enviar ao Amazonas 29 bombeiros e 9 viaturas para reforçar a equipe da Força Nacional de Segurança Pública que trabalha no enfrentamento aos incêndios florestais no estado. Com mais este apoio, chega a 160 o número de profissionais que atuam na floresta para conter o avanço dos focos de calor. Segundo o Centro Gestor e Operacional do Sistema de Proteção da Amazônia, Sensipam, o Amazonas registrou 1.380 focos de incêndio nos 10 primeiros dias de outubro. Mas de acordo com o ministro do Meio Ambiente e Mudança do Clima, João Paulo Capobianco, o quadro já começa a mudar.
0: Houve uma redução nos eventos de queimadas e incêndios e há um indicativo de redução de novos focos. Precisamos intensificar as ações.
12: O ministro também afirmou que a Polícia Federal vai investigar possível ação humana na origem dos incêndios.
0: O novo passo agora é a investigação criminal para identificar quem está operando esse conjunto enorme de incêndios e verificar se há uma organização por trás disso.
12: O Ministério da Integração e do Desenvolvimento Regional reconheceu a situação de emergência decretada pelo governo do Amazonas em 36 municípios do estado. Além de Manaus, Humaitá, Lábrea e Apuí, no sul amazonense, também vão receber apoio para ações de prevenção e combate aos incêndios florestais. Os estados também estão capacitando 5 mil bombeiros, brigadistas e integrantes de povos e comunidades tradicionais com apoio do Fundo Amazônia. Reportagem Graziele Bezerra.
7: A Companhia Nacional de Abastecimento, Conab, divulgou nesta quinta-feira o primeiro levantamento da safra de grãos 2026-2027.
8: De acordo com a pesquisa, a produção brasileira pode ultrapassar 367 milhões de toneladas.
7: A projeção para o novo ciclo indica crescimento de 1,4% no volume a ser colhido.
2: A estimativa é que a produção de grãos no país seja de 367 milhões e 100 mil toneladas. Os dados foram divulgados pela Companhia Nacional de Abastecimento, a Conab. De acordo com a pesquisa, a produção de soja pode chegar a 181 milhões e 600 mil toneladas, com aumento na área semeada. Com isso, as exportações de soja em grãos estão estimadas em 117 milhões de toneladas. Fabiano Vasconcelos é gerente de acompanhamento de safras da Conab. Ele explica que as condições climáticas de outubro influenciaram no desenvolvimento dos plantios no país.
13: Em relação à temperatura, isso é importante porque a gente tem visto aí temperaturas acima da média em grande parte do país, né, de uma maneira geral, especialmente ali na região norte, nordeste, centro-oeste. E a previsão para outubro, a previsão do IMED também indica temperaturas médias favoráveis ali ao desenvolvimento das lavouras em grande parte do país.
2: Para o milho, o volume total da produção pode chegar a 148 milhões de toneladas. Para o ciclo 2026-2027, a Conab também prevê um aumento de 6,6% no consumo interno do cereal, impulsionado pela produção de etanol. Com locução de Thaís de Araújo, reportagem Márcia Fernandes.
8: O Dia Mundial da Alimentação é celebrado no dia 16 de outubro.
7: No Brasil, o Programa de Aquisição de Alimentos leva a produção de agricultores familiares para diversos segmentos da sociedade.
8: Entre eles, as cozinhas solidárias, que alimentam pessoas em situação de vulnerabilidade social.
14: Em Brasília, o Programa de Aquisição de Alimentos, o PAA, conecta produtores rurais a organizações comunitárias que preparam refeições para a população em situação de vulnerabilidade social. A produtora rural Rosana Alves do Nascimento, de São Sebastião, no Distrito Federal, trabalha há mais de 20 anos na atividade e relata sua experiência com o programa.
15: Tem o produtor que está lá com sua produção sem ter como escoar e tem as pessoas que estão precisando do alimento.
14: O Programa de Aquisição de Alimentos compra produtos da agricultura familiar e destina alimentos a iniciativas de atendimento à população em situação de insegurança alimentar. Entre as iniciativas estão as cozinhas solidárias. No Distrito Federal, a cozinha solidária Comidinha da Vovó participa dessa atividade. A responsável pelo espaço, Mãe Maria do Cerrado, relata as dificuldades enfrentadas antes de ter acesso aos alimentos.
16: Quantas vezes a gente ia para a feira, no final da feira, tudo que jogavam fora, a gente pegava. A gente pegava o que eles chamavam de lixo.
14: No Distrito Federal, a Companhia Nacional de Abastecimento, a Conab, coordena a execução do programa em parceria com associações e cooperativas de agricultores familiares. Segundo a Superintendente Regional da Conab, no DF, Regina Célia Santos, cerca de 30 associações e cooperativas participam do programa que permite a comercialização da produção de agricultores familiares.
17: Estamos falando aí no público, com certeza, de mais de 1.000 agricultores familiares individuais que conseguem escoar seus alimentos.
14: A ministra do Desenvolvimento Agrário e Agricultura Familiar, Fernanda Machiavelli, destaca a importância do trabalho conjunto entre produtores rurais e organizações comunitárias.
17: Isso se deve ao trabalho integrado da sociedade civil, que se organizou e criou esses espaços das cozinhas solidárias, levando o alimento que hoje chega nas
18: comunidades urbanas alimentando as famílias brasileiras.
14: Entre 2023 e 2026, o programa de aquisição de alimentos atendeu 140 mil agricultores. Em todo o país, mais de 2.600 cozinhas solidárias foram mapeadas. Reportagem Pablo Mundinho.
7: Pois é, e as cozinhas solidárias são parte de um sistema maior que está completando 20 anos.
8: É o Sistema Nacional de Segurança Alimentar e Nutricional, o SISAM, que reúne e dá estrutura às políticas públicas de combate à fome.
7: Nós conversamos com Valéria Buriti, secretária extraordinária de combate à fome e à pobreza do governo federal, sobre o funcionamento do SISAM e a participação da sociedade civil, de estados e de municípios. Acompanhe.
19: Olá, secretária Valéria, bem-vinda à Voz do Brasil. Prazer ter a senhora conosco para a gente falar de 20 anos, né, do Sistema Nacional de Segurança Alimentar e Nutricional, o SISAM. A senhora pode começar, então, explicando para a gente o que é o SISAM, como é que ele se relaciona com a saída do Brasil do mapa da fome?
20: Claro. Primeiro, eu agradeço a oportunidade de estar aqui. Eu sempre fico muito emocionada de estar na Voz do Brasil, um programa que eu escuto desde criança. Então, é sempre uma emoção estar aqui com vocês, agradecer o espaço. E o Sistema Nacional de Segurança Alimentar e Nutricional, o SISAM, assim como existe o SUS para garantir a saúde, assim como existe o SUAS, né, para garantir proteção para as pessoas mais vulneráveis, foi criado um sistema para garantir a alimentação como direito. Então, quando a gente olha para as causas de fome, de insegurança alimentar, obesidade, as diferentes formas, né, de insegurança alimentar, a gente vê que precisa trabalhar garantia de renda, para que as pessoas possam comprar comida, produção de alimentos, para a gente ter produção de alimentos e disponibilidade de alimentos, cuidar do preço dos alimentos, é passar informação para que as pessoas, quando comprem alimentos que façam bem para a saúde, ou seja, a gente está falando de um conjunto de ações. E o sistema, ele visa justamente isso, garantir que cada ministério tenha como objetivo comum isso, todas as minhas políticas vão ter impacto para garantir o direito à alimentação e pensar também como que essas políticas podem se integrar. E uma outra dimensão importante desse sistema é também dialogar com a sociedade civil para entender quais são os problemas que o governo tem que superar, se as políticas públicas estão sendo bem executadas, estão gerando resultado, para que a gente consiga atingir esse objetivo de garantir o direito à alimentação.
19: Pois é, vamos destrinchar tudo isso um pouco mais, porque o SISAM está estruturado em três pilares, a gente vai falar sobre todos eles, e um deles é essa coordenação governamental, né? Quais são as políticas públicas que hoje são abarcadas pelo SISAM, as políticas de governo federal?
20: Bem, eu acho que a primeira que eu acho que vale a gente destacar é justamente a gente retomar todas as pesquisas, informação para entender como que está a situação de segurança alimentar e nutricional do nosso país, né? Onde que a gente tem mais problemas, né? Olhar também para toda a situação de produção de alimentos. Então, a primeira política é essa da gente ter um conjunto de informações para a gente se organizar como governo e trabalhar melhor. E a partir daí, a gente mobiliza os ministérios. Então, a gente tem um plano de segurança alimentar e nutricional que vai reunir aí programas como Bolsa Família para garantir renda, vai garantir programas de fortalecimento da produção de alimentos, vai garantir alimentação escolar, o reajuste do valor repassado para alimentação escolar. Então, essas ações, elas estão reunidas num plano para que a gente consiga, juntando esse conjunto de ações do governo, garantir a alimentação para todas as pessoas, considerando as diferentes realidades que a gente tem no nosso país, né?
19: E você mencionou também a questão da sociedade civil, né? A gente tem um pilar estruturado na participação social no SISAM, que quer dizer que o governo não pensa sozinho o combate à fome, né? Como é que funciona essa interação com a sociedade civil?
20: Ótimo. Então, essa pergunta é importante porque a participação social, ela é uma parte importante desse sistema. Quando a gente olha, por exemplo, para o programa de aquisição de alimentos, que é um programa que compra da agricultura familiar e entrega para a rede de assistência social, foi um programa criado no Conselho. Quando a gente olha para o Programa Nacional para fortalecer a agricultura familiar, quando a gente pensa no Plano Safra, ele foi criado no Conselho, que é o Conselho de Participação da Segurança Alimentar e Nutricional. Então, a participação social, ela é fundamental para que aquilo que a gente faz seja efetivo. Por quê? A sociedade vai dizer quais são os problemas que ela está vivendo, né? E a partir dessa vivência com a sua realidade, é que a gente vai construir uma política pública.
1: E aí ela traz para o governo, né?
20: Exatamente. Cisternas, por exemplo, surge da sociedade. As pessoas que viviam na região do semiárido começam a captar água da chuva para consumir água da chuva, para a produção de alimentos. E isso vira uma política pública. Agora, na pandemia, a gente teve outro exemplo, que são as cozinhas solidárias, né? Então, as comunidades que se organizaram para entregar refeições. Isso hoje também é uma política pública. Então, a participação social, ela garante que as políticas sejam mais responsivas, que ela consiga, de fato, enfrentar os problemas que a gente tem para garantir a alimentação em diferentes contextos.
1: Agora, a gente tem também a esfera federativa, que é o terceiro pilar, que não é menos importante, porque é lá no estado, no município, que as políticas são aplicadas na ponta, né? Queria que a senhora também falasse um pouco sobre como é essa interação.
20: Perfeito. De fato, é no município que as pessoas vivem, né? Então, é lá que elas vão ter acesso a um restaurante comunitário, a uma cozinha, a uma feira, a alimentação escolar. É lá que elas são, né, encontram os centros de referência e assistência social para ter acesso ao Bolsa Família. Então, o município é onde as pessoas vivem e é onde as políticas públicas chegam, de fato, para alcançar as pessoas. O governo federal dialoga, organiza, coordena, cofinancia, financia programas. O Estado tem esse papel de coordenar os municípios e organizar políticas que são maiores, mais abrangentes, e no município a vida das pessoas acontece. Então, o CISAM busca organizar essa grande conversa. Governo federal, governo estadual, governo municipal, como que a gente pode acompanhar essa situação de segurança alimentar? Que estratégias conjuntas a gente pode ter para garantir que as pessoas se alimentem bem? E agora, quando a gente fez o Plano Brasil Sem Fome, foi muito importante esse processo de mobilizar estados e municípios para que eles colocassem esse tema na agenda. E aí a gente junta esses esforços do governo federal, do governo estadual, do governo municipal, e com isso a gente consegue melhores resultados, porque é mais gente trabalhando junto para o mesmo objetivo, que é garantir a alimentação.
1: E é a prefeitura também que mapeia, né, onde é que estão, a prefeitura que sabe onde é que estão as pessoas que precisam desse tipo de política também, né?
20: Exatamente. E, primeiro, a gente tem muitos recursos federais que são geridos pela prefeitura. Então, mesmo os programas que têm recurso do governo federal, a prefeitura tem essa responsabilidade de fazer a gestão desses recursos, né? Para o Bolsa Família, por exemplo, que é o recurso que sai do governo federal, mas quem faz a gestão é a prefeitura. Então, é importante ter esse diálogo para que a gente consiga se organizar. E a gente tem algumas pesquisas com o nosso IBGE que mostram que tem muitas ações nos municípios de segurança alimentar, desde feiras, agricultura urbana, compra da agricultura familiar. Então, é importante esse diálogo para que essas ações estejam melhor organizadas e possam ser mais efetivas.
1: Muito bem, nós conversamos com Valéria Buriti, secretária extraordinária de combate à fome e à pobreza. Muito obrigada, secretária, pela sua entrevista à Voz do Brasil.
20: Eu que agradeço, Mariana, um prazer poder falar dos 20 anos do CISAM aqui.
7: Hoje, 15 de outubro, é o Dia do Professor, uma data para celebrar quem dedica a vida a formar o futuro do país.
1: De acordo com dados do Censo Escolar, o Brasil tem mais de 2 milhões e 400 mil docentes na educação básica, com ampla maioria feminina.
7: O levantamento foi divulgado hoje pelo Instituto Nacional de Estudos e Pesquisas Educacionais Anísio Teixeira, o INEP.
21: O que é ser professor? É muito mais do que ensinar a ler, escrever ou fazer contas. É compartilhar conhecimento, despertar a curiosidade e ajudar a transformar vidas. É o que responderam alguns professores que conversamos.
22: Eu sou o professor Guilherme Schinzel e ser professor para mim é ajudar uma geração a pensar, a entender o universo e também ser um mediador de forma humana no mundo em que a IA está dominando, fazendo com que eles consigam resolver problemas, pensar de maneira abstrata e combater informações que são erradas através do método científico e usando a física como base para todo o procedimento de aprendizado.
23: Meu nome é Lúcia Oliveira, sou professora de português. Ser professor é ser evolução na sociedade, transformando vidas, transformando o mundo.
24: Sou Matheus Antônio, sou professor de biologia e para mim ser professor é dar voz para quem não tem voz e caminhar junto com quem trabalha junto com a gente, com quem aprende conosco. A minha percepção é que quem estrutura uma sociedade, né, desde o início, somos nós, professores.
21: O Brasil conta com mais de 2 milhões e 400 mil professores na educação básica, segundo dados do Censo Escolar relativos a 2025. Os números foram divulgados pelo INEP nesta quinta-feira. As mulheres representam a maioria dos profissionais. Em 2025, eram quase 1 milhão e 900 mil professoras, o equivalente a 78,8% do total. E neste dia do professor, os alunos trazem seu agradecimento aos mestres de sala de aula.
3: Meu nome é Maria Catarina e quero agradecer todos os professores do Brasil.
4: Olá, meu nome é Bruno, eu tenho 13 anos e estou no sétimo ano. Pela minha vida, já passaram muitos ótimos professores e tenho certeza de que muitos outros passarão pelo meu caminho. Por isso, quero agradecer todos que escolheram essa bela profissão e desejar um feliz dia a todos os professores.
5: Olá, o meu nome é Evers, hoje é dia de comemorar. Quero desejar um feliz dia dos professores a todos os mestres que nos ensinam e nos inspiram todos os dias. Parabéns pelo seu dia!
21: Mais informações sobre a pesquisa em gov.br/inep. Reportagem Thaisa Vitória.
8: E 10 novos cursos gratuitos estão disponíveis para educadores na plataforma

0: encerra seu mandato com o balanço de suas ações pela saúde pública em Jaú e região, citando as Santas Casas, o Hospital Amaral Carvalho e a construção de um ambulatório médico de especialidades.
1: O deputado ressalta também a defesa dos setores calçadistas de Jaú e Coreiro de Bocaina. Segundo Paulo Soares, ainda que ele tenha passado pouco tempo no legislativo, foi o suficiente para aprender que é possível construir um país melhor trabalhando pela população, mesmo sem mandato.
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0: Soraya Santos, do PL do Rio de Janeiro, defende mais apoio nas escolas para crianças com altas habilidades e superdotação. A deputada pede ainda medidas para facilitar o acesso à avaliação especializada, principalmente para famílias que não podem pagar pelos exames.
1: Soraya Santos propõe a criação de um prêmio para reconhecer boas práticas de escolas, educadores e alunos na inclusão dessas crianças. Segundo ela, a iniciativa dá visibilidade a esses estudantes e incentiva um sistema educacional mais preparado para atender às suas necessidades.
3: Homenagem.
0: Piso salarial e plano de cargos e salários são algumas conquistas dos professores nos últimos anos. O presidente da Comissão de Educação da Câmara destacou esses e outros avanços para a categoria em entrevista ao repórter Luiz Cláudio Canuto.
4: 15 de outubro é Dia do Professor, uma comemoração estabelecida em 63, durante o governo João Goulart. O Brasil tem 2 milhões e 400 mil professores, que ensinam 47 milhões de estudantes. O presidente da Comissão de Educação da Câmara, deputado Benes Leocádio, do União do Rio Grande do Norte, em entrevista ao programa Painel Eletrônico da Rádio Câmara, afirmou que um dos desafios da educação hoje é a inteligência artificial. Ele, que morava na zona rural, tinha como grande barreira pesquisar em bibliotecas ou procurar um livro necessário para a pesquisa. A passagem das décadas melhorou as condições dos alunos e também as dos professores.
5: A carreira passou a ter um reconhecimento e um respeito com o plano de cargos, carreira e salário, com a lei que introduziu o piso do professor, a 11.738/2008, né, que foi um avanço muito grande, e agora com as decisões do Supremo Tribunal Federal, que garante também essa paridade para os professores contratados, porque antigamente a gente via muito na gestão pública contratação precária de profissionais ou de professores que, ao término do período letivo, eram dispensados.
4: Neste ano, houve aumento do piso salarial em 5,4%. O valor passou a ser de R$ 5.130,00 para uma jornada de 40 horas semanais. O presidente da Comissão de Educação lembrou a previsão constitucional que obriga os entes federados a investirem 25% da receita de impostos e transferências em educação. O deputado Benes Leocádio tem 25% da receita de impostos e transferências em educação. O deputado Benes Leocádio destaca que o papel do legislativo

0: melhores condições. Hoje a gente vê as parcerias com as universidades públicas, com universidades privadas, com cursos de formação, para preparar esse professor.
1: O novo Plano Nacional de Educação para o período até 2036 foi sancionado em abril. Ele prevê aumento progressivo de investimento público em educação para 7,5% do Produto Interno Bruto em 2033 e de 10% do PIB em 2036. O plano também cria o Programa Nacional de Infraestrutura Escolar, destinando no mínimo 85% dos recursos para a educação básica. A origem do Dia do Professor remonta ao dia 15 de outubro de 1827, quando o imperador Dom Pedro I assinou um decreto que criou as escolas de primeiras letras no Brasil. Da Rádio Câmara de Brasília, Luiz Cláudio Canuto.
2: Esporte. Júlio César Ribeiro, do Republicanos do Distrito Federal, reafirma o empenho pelo fortalecimento do esporte como instrumento de inclusão social. O deputado aponta a área entre as prioridades de seu mandato, ao lado da educação e da proteção de crianças, idosos e pessoas com deficiência.
3: Júlio César Ribeiro agradece aos mais de 90 mil eleitores que o reconduziram à Câmara dos Deputados nesta eleição. O parlamentar ressalta a trajetória de 14 anos de vida pública e se compromete a manter o diálogo com as comunidades do Distrito Federal para atender às demandas da população.
2: Saúde. Ismael, do PL de Santa Catarina, manifesta preocupação com uma possível revogação da resolução que estabelece regras para o funcionamento das comunidades terapêuticas. Ele pede esclarecimentos ao governo e defende mais discussões sobre mudanças na regulamentação.
3: Ismael alega que a revogação compromete critérios de acolhimento e tratamento de pessoas com dependência química. Ele cita um levantamento sobre 513 comunidades terapêuticas que, segundo afirma, aponta resultados positivos na reabilitação de pessoas que concluíram o programa.
2: Economia. O plenário da Câmara aprovou o projeto do governo que reajusta o limite de faturamento e perdoa dívidas de microempreendedores individuais. Quem acompanhou e tem os detalhes é o repórter Antônio Vital.
4: A Câmara dos Deputados aprovou o projeto do governo que aumenta o limite de receita bruta anual para os microempreendedores individuais, os MEIs. O projeto também perdoa dívidas dos microempreendedores com o governo federal. A medida beneficia aqueles que estão inscritos na dívida ativa até 13 de outubro de 2026, por conta de débitos com a Previdência. Hoje podem ser enquadrados como MEI, pagando menos impostos, microempreendedores que faturem até R$ 81 mil reais por ano. O projeto aprovado aumenta esse limite para R$ 140 mil reais a partir de 2028. No ano que vem, regra de transição estabelece receita bruta de R$ 110 mil reais. O projeto também permite que o MEI contrate até dois empregados. Hoje pode contratar apenas um. O texto aprovado concede ainda mais facilidades para os MEIs nas licitações públicas. A proposta atualiza para aproximadamente R$ 100 mil reais o valor das compras do governo destinadas exclusivamente a fornecedores que são microempreendedores individuais, no lugar dos atuais R$ 80 mil reais. Também permite que sejam realizadas licitações exclusivas para microempreendedores individuais em contratações de até R$ 25 mil reais. Ao apresentar a proposta, o governo argumentou que o limite de enquadramento como MEI está desatualizado desde 2018. Que o reajuste vai permitir o incremento dessas atividades. O impacto da medida é estimado em R$ 1,57 bilhão de reais em 2027, R$ 3,15 bilhões em 2028 e R$ 3,38 bilhões em 2029. Já o benefício de perdão de dívidas abrange débitos que estão em cobrança administrativa ou judicial, parceladas ou não, inclusive aquelas objeto de acordos. A condição é que o microempreendedor abra mão de ações judiciais. A votação da proposta foi criticada pela oposição. Deputados do Novo e do PL cobraram cumprimento de acordo que teria sido feito com o governo quando a Câmara aprovou a proposta de emenda à Constituição que prevê o fim da escala 6x1. Esse acordo envolvia a aprovação da proposta em troca do reajuste do MEI e dos limites de faturamento para que uma pequena empresa seja enquadrada no Simples, o que ficou de fora do texto. O deputado Cabo Gilberto Silva, do PL da Paraíba, líder da oposição, disse que o texto aprovado tem objetivos eleitorais e criticou o presidente Lula.
5: Ele passa 4 anos aumentando imposto, criando novos impostos, prejudicando a classe produtiva, aumentando o preço dos produtos. O país bate recorde de empresas quebradas, literalmente. Aí, senhor presidente, chegando 12 dias das eleições, ele vem com pacote de bondade, achando que o povo brasileiro é idiota ou é burro, que vai acreditar nele mais uma vez.
4: O relator da proposta, o deputado Rubens Pereira Júnior, do PT do Maranhão, reuniu em uma mesma proposta dois projetos do governo.

0: sobre o reajuste do MEI e o outro sobre o perdão das dívidas. Ele diz que as medidas previstas vão gerar empregos e aquecer a economia.
1: Na hora que é pra gente perdoar as dívidas dos pequenos, aí todo mundo vem reclamar. O que nós queremos é aliviar para esse microempreendedor individual para que ele possa retornar suas atividades no mercado, que dessa forma aquece a economia, gera mais emprego e, mais do que isso, a ampliação da faixa do MEI, essa é a medida mais importante. Hoje a faixa é de R$ 80 mil. Não tem reajuste há 8 anos.
0: O projeto que aumenta o limite de receita bruta anual, perdoa dívidas e facilita a participação de MEIs em licitações públicas, seguiu para análise do Senado. Da Câmara de Brasília, Antônio Vital.
2: Merlon Solano, do PT do Piauí, celebra ações do governo federal para fortalecer os MEIs, oferecendo perdão de dívidas tributárias e ampliando sua capacidade de investimento, defendendo essas medidas diante de críticas relacionadas ao ajuste fiscal e ao período eleitoral.
3: Merlon Solano compara o apoio aos microempreendedores que, segundo ele, geram emprego e renda à anistia ao agronegócio aprovada pelo Congresso e rebate a crítica de que as ações são populistas, alegando que o governo ainda está empossado e defende os trabalhadores do país.
4: Segurança Pública.
2: Para Maurício Carvalho, do União de Rondônia, é indiscutível a vulnerabilidade de menores de 14 anos em casos de estupro. Por isso, o deputado é autor de uma proposta para impedir que alegados vínculos afetivos ou o aval de pais irresponsáveis sejam usados para afastar o crime.
3: Maurício Carvalho argumenta que a medida fecha brechas interpretativas que tentam justificar abusos como união familiar. Ele acrescenta que o texto aumenta as penas para os agressores, pune responsáveis coniventes e prevê a perda do poder familiar para blindar as vítimas.
2: Neto Carleto, do Avante da Bahia, quer criar o Cadastro Nacional de Agressores de Crianças e Adolescentes. O projeto, de autoria do deputado, obriga escolas, creches e entidades sociais a consultarem o banco de dados antes de contratarem funcionários ou voluntários.
3: Neto Carleto argumenta que a falta de um cadastro unificado permite que condenados voltem a trabalhar perto de menores. Ele ressalta que o sistema seria gerido pelo Ministério da Justiça com acesso restrito e checagem preventiva de antecedentes, respeitando as normas de proteção de dados.
2: O projeto endurece a punição para o feminicídio quando houver histórico de agressão contra a vítima. A autora, Alessandra Haber, do Podemos do Pará, incluiu no texto o aumento da pena nos casos em que o agressor já possuir registros policiais, processos judiciais ou condenações anteriores.
3: Doutora Alessandra Haber pontua que o feminicídio é o desfecho de um ciclo contínuo de abusos e ameaças no ambiente familiar. Ela destaca que a comprovação de agressões prévias demonstra maior gravidade na conduta do criminoso, justificando uma resposta penal mais severa do Estado.
2: Termina agora o Jornal Câmara dos Deputados, produzido pela Rádio Câmara, com trabalhos técnicos de José Adilson e apresentação de José Carlos Andrade e Márcio Aquilissardi. Uma boa noite para você.
3: Uma ótima noite. A Voz do Brasil volta amanhã.
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0: Agora na Jovem 8:30.
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0: Agora na Jovem 8:34.
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